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2: E aí, galera da Popstar, chegamos para animar seu dia com as notícias mais quentes do universo das celebridades. Eu sou Andressa Pires e tô aqui para te contar tudo que rola nos bastidores e nos palcos da fama. E para começar, já vamos com uma bombástica que tá agitando os corredores do poder e, claro, as rodinhas de fofoca por aí. A notícia que chega é que Israel teria comunicado aos Estados Unidos sobre um suposto plano do Irã para tirar a vida de ninguém menos que Donald Trump. Sim, o ex-presidente. Um relatório da inteligência israelense teria sido entregue diretamente ao presidente americano. E isso tudo em meio a uma escalada da tensão entre Washington e Teherã. É o tipo de notícia que faz a gente prender a respiração, né? E olha que o mundo das celebridades e da política se misturam cada vez mais, gente. Mas calma que a gente ainda tem muita fofoca e muito babado pra dividir com vocês. Fica ligadinho aí, que o Popstar volta já já.

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2: Voltamos por aqui com a programação sertaneja que você adora conferir, permanecendo encantadora e bem firme, segura aí. É tempo de permitir que o coração guie e a viola faça o seu papel. E o Paixão Sertaneja continua por aqui, trazendo as canções que você adora, exatamente como deve ser.
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0: essa música aqui tem aquele toque especial que nos faz querer escutá-la toda vez, mais uma vez. Se por acaso tem alguém especial aí nos seus pensamentos, aproveite, meu querido, para fazer essa dedicação. Continue conosco aqui no Paixão Sertaneja para mais e mais e mais e mais sucessos sertanejos, para aquecer o seu coraçãozinho.
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0: 8h16.
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1: Olá, gente linda! Andressa Pires chegando com toda a energia que vocês merecem. O Popstar está de volta com mais uma fofoca fresquinha, daquelas que a gente adora comentar e que está dominando as redes sociais. E a parada da vez é sobre a Virgínia Fonseca. A influenciadora gerou uma baita polêmica, viu? Tudo porque ela andou recomendando a soroterapia aos seus seguidores nas redes. E a ciência, hein? Especialistas já estão explicando o que realmente se sabe sobre esse tratamento. É um assunto que deu o que falar. E a gente tá aqui pra te manter por dentro de tudo. Mas ó, segura a emoção porque a gente já volta. Não sai daí, porque o Popstar ainda tem muito babado pra te contar.

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1: De volta e seguros no caminho da música sertaneja de qualidade. Simbora! A viola, gente, já tá vibrando por aqui e o coração preparado para mais emoções. No Paixão Sertaneja, a jornada prossegue com canções incríveis que envolvem a alma.

0: delícia de som! Essa merece um lugar especial na nossa lembrança e no nosso coração. Será que essa aqui te faz recordar alguém ou algum lugar especial? Continue com a gente, porque já já tem mais sertanejo de qualidade vindo.
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1: E aí, preparado para uma outra parada musical na nossa rota de músicas incríveis? Aguenta que já já eu tô de volta. Tempo de uma respiração profunda é a nossa pausa. Daqui a pouquinho tem mais por aqui.

0: Em breve, senhoras e senhores, o Paixão Sertaneja vai estar de volta, trazendo canções que vão aquecer o seu coração.
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2: 8h32.
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1: E aí, galera da rádio? Andressa Pires chegando com toda a energia do Popstar. E o Popstar tá de volta com mais fofoca pra você. Presta atenção nessa, que a atriz Carolina Ferraz relembrou a química incrível que teve com o Eduardo Moscovis em uma novela que marcou época. Mas a história vai além das telinhas, viu? A Carolina revelou que a repercussão da parceria e os rumores sobre os personagens acabaram custando o casamento dela. É o peso da fama, minha gente. Como a vida pessoal de uma celebridade pode ser impactada pelos boatos e pela fantasia do público. Uma história que mostra o lado nem sempre glamouroso do mundo artístico. Fica ligado, porque o Popstar volta já!

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1: E cá estamos nós de novo, seguindo firme e forte nessa jornada sertaneja que sempre traz as melhores músicas pra você. Caso você esteja aqui, então sabe que o mais surpreendente ainda tá pra acontecer. Com a viola afinada e a sanfona suspirando, meu coração segue batendo no ritmo da próxima canção. Aqui no Paixão Sertaneja, cada melodia é um espelho das nossas vivências, capturando a essência do nosso sentir. Vamos manter a firmeza, continuamos juntos, já que a estrada está maravilhosa e a empolgação só aumenta.
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0: Uau, essa música tocou no coração, né? Cada frase, cada acorde. Eu tenho certeza que você lembrou de alguma coisa. Você já experimentou algo assim? Divide com a gente, conta, vai. Continuamos a nossa jornada com ótimas músicas aqui no Paixão.
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0: 8h46.
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1: E aí, galera antenada, Andressa Pires chegando com Popstar. E a gente tá de volta com a última fofoca que tá agitando o mundo das celebridades, viu? E a gente fala agora de um assunto sério, mas super importante. O ator Rafael Cardoso, por exemplo, desabafou em uma carta emocionante depois de mais de 30 dias em reabilitação. Ele confessou que havia perdido o controle, gente. O Rafael está internado em uma clínica, fazendo tratamento contra a dependência química e também o alcoolismo. Uma situação delicada, mas que mostra a força dele em buscar ajuda, né? A gente torce muito pela recuperação do ator por aqui. E o nosso Popstar chega ao fim por aqui. Mas ó, fica ligado porque a gente volta sempre com mais, viu? Mais bastidores, mais histórias quentíssimas e tudo que tá bombando no universo das estrelas. Se cuida, bebe água e não esquece. Aqui é só fofoca confirmada e informação de primeira. Um beijo e até a próxima.

0: encerramos mais uma grande edição do Paixão Sertaneja. Nessa viagem pelas melhores modas, ter você ao meu lado foi incrível. Através de cada melodia, recordamos histórias, sorrimos juntos, sentimos emoções e permitimos que os nossos corações se expressem plenamente. E é sobre isso. O poder da música. De coração aberto, eu, Josimar, expresso minha gratidão por esse momento de prosa e por estar tão bem acompanhada. O sertanejo é mais que música, é um encontro, uma memória, uma realidade. Não deixe a tristeza tomar conta de você, porque, ó, a gente já marcou a nossa próxima viagem, o nosso próximo encontro. Seguinte, até o nosso próximo encontro, preserve-se, inspire-se e continue vivendo ao som do bom sertanejo.
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2: 8h55.
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3: Olá, minha gente linda. Que alegria ter você aqui com a gente. Eu sou Andressa Pires e está começando mais uma parte do nosso Toque de Mulher, feito com muito carinho e dicas especiais para nossa vida. Para começar o dia sem guerra, que tal acordar só 10 minutinhos mais cedo e fazer algo só seu? Alongar na cama, tomar um café olhando a janela ou ouvir aquela música que você ama. Essa pausa, acredite, muda o tom do seu dia. Não é luxo, é estratégia. E sobre as amizades? Ter pessoas positivas por perto faz uma diferença gigante na nossa vida emocional, viu? Conversas sinceras e boas risadas nos fortalecem, nos ajudam a enfrentar momentos difíceis com mais leveza. Relacionamentos saudáveis trazem confiança e um senso de pertencimento. A vida tem seus desafios e, às vezes, passamos pelo luto da separação. É importante lembrar que separar é viver um luto. Luto do projeto que não deu certo, dos planos que se foram, da rotina que se desfaz. Tem dia que a gente chora, tem dia que sente raiva, tem dia que sente liberdade. Todas essas emoções são válidas. Se permitir sentir, sem pressa de superar, é parte importante do processo. Quanta coisa pra gente refletir, não é? O Toque de Mulher está só começando. Não sai daí que rapidinho a gente volta com mais dicas pra você. Fica ligadinha.
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Oi, gente, boa noite. A partir de agora estamos juntos com a nossa Noite da Conte nesta segunda-feira, dia 13. Eu sou a Patrícia Stephanie, claro que eu tô te fazendo companhia a partir de agora, hein? Eu e você, você e eu, na maior e na melhor rede de rádios do estado de Mato Grosso. E segundamos, né, com várias datas comemorativas. A gente vai conversando, claro, ao longo do tempo que a gente fica aqui juntinhos, aproveitando absolutamente tudo. Como é que você tá, hein, gente? Tudo certo por aí? Eu adoro te fazer companhia. E a gente já começa muito bem a nossa Noite da Conte. Primeiro sucesso chegando, fica por conta dela, Taylor Swift. Dá volume, porque é só o primeiro da nossa Noite da Conte.

0: 916.
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6: Olá, minhas lindas. Que delícia ter vocês aqui com a gente no Toque de Mulher, que tá de volta com toda a energia. Eu sou Andressa Pires e já chego pra gente bater um papo super bacana. Meninas, vamos falar de pele madura? Porque a nossa pele conta a nossa história, né? Aquelas ruguinhas nos olhos são de quem riu muito, as marquinhas no colo lembram verões de biquíni, e o segredo não é apagar os anos, mas sim manter a pele saudável, luminosa. A dica de ouro é hidratação profunda, protetor solar todo santo dia, mesmo dentro de casa, e vitamina C pela manhã. E se sua pele aceita bem, retinol à noite. Cuidados simples que fazem toda a diferença, deixando a pele cheia de vitalidade. Mas calma que o programa tá só começando, tá? Já já eu tô de volta com mais Toque de Mulher e muitas outras dicas pra você. Não sai daí.
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0: você estiver, Rádio Conte, Israel Rodolfo, arruma um pão, arruma um tempinho pra ficar mais tempo com a gente aqui, porque é tão importante ter a sua participação com a gente pelas nossas redes sociais, pelo nosso aplicativo, você que tá curtindo a gente pelo nosso site também, tá? Ó, um beijo! Daqui a pouco eu volto trazendo mais sucessos, então fica aqui comigo.
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2: 9:31.
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8: Olá, minhas lindas. Que alegria ter vocês de novo aqui com a gente no Toque de Mulher. Andressa Pires chegando para espalhar positividade e, claro, muitas dicas boas para o seu dia a dia. E para começar essa nossa conversa, que tal a gente falar de um

0: toque verde para casa. Sabe, além de decorar, algumas plantas têm o poder de deixar o nosso cantinho ainda mais aconchegante, trazendo aquela sensação gostosa de bem-estar. A gente ama a espada de São Jorge, a jibória, o lírio da paz. São tão fáceis de cuidar e super resistentes. Ter um verdinho por perto faz toda a diferença, deixando os ambientes mais acolhedores, né? É um carinho que a gente dá pra casa e pra gente mesma. Mas ó, fica ligadinha, que o Toque de Mulher tá só começando. E já já a gente volta com a próxima parte, com mais conteúdo feito pra você.
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1: 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Estamos de volta com mais músicas, com você, com a gente aqui na Melhor, tá? Neste bloco, convidei a Lauana Prado, gravidíssima, maravilhosa, linda, né? Tem mais, muito mais, ó, tem Matheus Fernandes, tem Eduardo Costa e para abrir tem Swell. Dá volume.
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0: 9:47.
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4: Olá, minhas queridas. Que delícia vocês aqui no Toque de Mulher, com dicas que fazem a diferença. Sobre as contas do casal, não existe regra única. Dá para dividir meio e meio, proporcional ao salário, ou um cuida das fixas e outro das variáveis. O importante é acordo justo. Cultive pensamentos mais positivos. Sua fala interna influencia a autoestima. Trocar críticas por palavras gentis fortalece a confiança e traz visão mais leve. Que papo bom tivemos nessa parte do programa, hein? Adorei a companhia. Um super abraço para você que ficou ligadinha. O Toque de Mulher volta no próximo programa, no mesmo horário. Um beijo e até lá.
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0: Castela, nosso quadro para fechar mais um bloco por aqui. Deixa eu aproveitar porque hoje, segunda-feira, dia 13 de julho, é comemorado, sabia? O dia do cantor. Hoje também é o dia mundial do rock, exatamente. Tem alguém trocando de idade hoje? Parabéns, feliz aniversário. Obrigada por estar sempre com a gente, por escolher a Conte FM para ser a sua companhia, tá? Então, já que hoje é o dia do cantor, né, gente? Eu vou trazer outros para você curtir daqui a pouquinho, depois do nosso intervalo. Então, fica aqui comigo, não sai não, hein?
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2: 9h58.
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0: Estamos de volta com mais músicas pra você curtir na sua segunda-feira aqui na Noite da Conte. Eu sou a Patrícia Steffri, te faço companhia e adoro, não abro mão de jeito nenhum. Tem mais sucesso chegando, tem vários, vários. Vai passar Luan Santana, tem Michel Teló, tem Vitinho Imperador e agora, para abrir o terceiro bloco, Fred e Fabrício, a participação de Bruno e Marrone, arroba Tentação. Faz assim, ó, dá volume.
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0: 10 e 15.
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0: Norte FM, Henrique e Juliano, Última Saudade. Parabéns a esses cantores, inclusive, já que hoje é o dia do cantor. Vou falar assim, por ser o dia do cantor, vamos falar dessa cantora que canta demais, maravilhosa. Mas que, embora ainda não tenha assumido oficialmente, né, estamos falando da Ivete Sangalo. A Ivete Sangalo e o Thiago Maia, que é um empresário, os dois voltaram, né, a surgir, gente, aos beijos, exatamente na mídia, viu? Desta vez, aconteceu no último sábado, dia 11, durante o show do cantor Belo na Arena Brasileira do Parque do Ibirapuera, em São Paulo. Sempre esbanjando simpatia, como é a Veveta, né? Veveta estava numa boa com o Thiago, em clima total de romance, tá? Gente, vale destacar que a cantora e o empresário já foram vistos aos beijos em viagens e andando de mãos dadas em uma praia, em uma festa de casamento na Itália. Há quem garanta que eles estão juntos desde o início do ano, tá, gente? Mas é sobre isso, né? Tá lá, ela aparecendo agora, beijando esse tal, esse Thiago, que é um empresário, enfim, né? Sócio de uma produtora de shows, enfim. Então vamos aguardar, né, gente? Esperar oficialmente pra saber se eles vão assumir ou não. O importante é que a Bebeta está vivendo a vida dela, né? Lindíssima como ela é. Daqui a pouco a gente volta trazendo mais músicas. Pera aí.
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2: 10h31.
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Onde você estiver, Rádio Conte, de volta com mais sucesso para deixar a sua noite de segunda-feira bem melhor, né? E quem vem agora? Cristiano e Rafael, a participação de Paulo e Paulino com a música Coração Bloqueado. E claro que tem mais sucessos, tem Gustavo Mioto, tem Dailara, Acato e muito mais. Dá volume!

0: 10h44.
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0: chegando aí Júnior Marx e Gustavo Lima pra fechar mais um bloco. Vamos fofocar mais um cadinho, gente? Vamos falar da vida dos outros. Bora, vamos falar da vida dela, que tá muito bem, obrigada. Pelo menos é o que aparenta nas redes sociais, né? Rede social mostra aquilo que a gente quer, literalmente, né, gente? Vamos falar da Virgínia Fonseca. A influenciadora iniciou mais uma viagem pela Europa na manhã do último sábado, né? E ela que desembarcou na Itália, acompanhada dos filhos da Maria Alice, da Maria Flor e também do José Leonardo, além dos amigos. Logo após a chegada, a Virgínia publicou um registro nas redes sociais falando assim, ó: chegamos, graças a Deus. Conforme mostra a influenciadora Duda Freire, o grupo seguiu para Sardenha, ilha italiana, conhecida pelas praias e pelo turismo de luxo no mar Mediterrâneo, né? Desculpa aí, né, gente? Antes de chegar na Itália, a Virgínia passou por Madrid, na Espanha, durante a estadia. E ela publicou fotos e vídeos, sabe onde, gente? Na casa do jogador Vinícius Júnior. Aí, meu amor, que alimentou as especulações nas redes sociais sobre uma possível reaproximação entre os dois. Eu acho que os dois, sim, estão ali juntos novamente, né? Ela falou que não teria negociação, o inegociável, mas será? Não é o que mostra nas redes sociais por aí, né, gente? E é sobre isso. Se ela aceitou, aí a questão é dela, né? Daqui a pouco eu volto trazendo mais músicas. Pera aí que tem muito mais.
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2: 11 horas.
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6: Que energia boa está no ar, hein? Sejam muito bem-vindos ao Link, a sua conexão direta com o que há de mais interessante no mundo do entretenimento. Eu sou a sua companhia e já chego com uma notícia que tá dando o que falar nas redes sociais. A modelo Mariana Goldfarb, gente, está super empoderada. Ela se antecipou às críticas por fotos de biquíni e mandou o recado: sou gata, malho e me alimento bem. Simples assim. Ela ainda comentou sobre a ideia de que pode assustar pretendentes com as publicações. É isso aí, Mariana. Atitude e autoestima lá em cima. E a gente adora ver essa confiança toda, né? É um recado para todo mundo se sentir bem na própria pele. E olha, o Link está só começando, tá? Daqui a pouquinho a gente volta com mais novidades e, claro, muita interação por aqui. Não sai daí! Isso.

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0: 11.3.
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2: Oi, gente, de volta. Excelente segunda-feira pra você que tá na nossa sintonia, né? Curtindo pelo aplicativo, pelo site, pelas ondas sonoras do rádio, dando carona. Você que tá no sítio, numa chácara, numa fazenda, tá trabalhando e tá curtindo a melhor. Vamos de mais músicas por aqui? Jorge Henrique Rodrigo, cuida da sua vida.

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1: 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Alô, galera que tá ligadíssima no Link. Que bom ter você de volta, né? Andressa Pires chegando com toda a energia pra gente botar o papo em dia e saber o que tá rolando de mais quente no universo dos famosos. E olha só essa que acabou de pipocar por aqui. O cantor Michael Bublé, de 50 anos, deu uma resposta super divertida sobre ter sido incluído na playlist sexual do ator Kevin Jonas, de 38. Pra quem não sabe, o próprio Kevin contou essa história pessoalmente pro Bublé. E a reação do canadense foi a melhor possível. Ele disse que é recíproco. Pois é, a gente adora quando essas histórias inusitadas vêm à tona, né? Imagina a cena, gente! Bublé participou desse episódio e a revelação bombou. É o tipo de coisa que a gente adora comentar aqui no Link. E você, qual sua playlist secreta? Conta pra gente nas nossas redes sociais. Fica ligado, porque tem muito mais vindo aí no Link. Daqui a pouco eu tô de volta com mais novidades e muita interação. Não sai daí!
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0: O nome dela é o meu nome, Stephanie, né? Mas ela é mais conhecida como Lady Gaga. Pra fechar o nosso penúltimo bloco, porque eu tô indo lá buscar o último. Fica aqui comigo, o último dessa segunda-feira, né? Óbvio, né, produção? Daqui a pouquinho tem mais, fica aqui comigo.
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2: 11:29.
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4: E aí, galera antenada na nossa vibe? Chegamos com tudo, começando mais uma parte do nosso Link, sempre com aquele papo reto e as notícias que você curte. E pra começar, já vamos direto ao ponto com uma que tá dando o que falar. A Xuxa, gente. Ela relembrou as piadas sobre o namoro com Pelé e, ó, o que ela disse é impactante. A rainha dos baixinhos abriu o jogo em entrevista para Quem, contando sobre o período em que namorou o ícone do futebol, Pelé, por 6 anos, lá na década de 80. E sabe o que ela confessou? Que se sentia mal, mas não podia falar. Imagina a situação, né? Uma figura tão forte, mas com essa dor escondida por tanto tempo. É sempre bom ver essas histórias vindo à tona, pra gente entender um pouco mais dos bastidores da fama e da vida real. E a gente continua por aqui, claro. Daqui a pouco tem mais Link pra você, com muito mais informação, música boa e a nossa energia lá em cima. Fica ligadinho, porque eu volto já.

0: 11:31.
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2: Estamos de volta com o nosso último bloco, mas calma, calma, que tem muita música boa pra gente curtir. Tem Chima Rhodes, tem Luan Pereira, Gustavo Mioto, Eric Lande, Tarcísio do Acordeon e muito mais. E para abrir nosso último bloco desta segunda-feira, tem Hugo Henrique. Quando?

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1: Fala, galera. Link de volta com você, trazendo o que há de mais interessante no mundo do entretenimento. E já começamos com uma história inspiradora que tá bombando. Sabe a Amanda Peixoto Elkins? Essa fotógrafa brasileira de 46 anos está fazendo um sucesso estrondoso lá em Hollywood. É isso mesmo. Ela tem em seu portfólio ensaios incríveis com nomes de peso, como a cantora Avril Lavigne e até o pessoal do New Kids. Que moral, hein? Uma brasileira mostrando todo o seu talento e conquistando as maiores estrelas internacionais. É um orgulho ver a arte daqui ganhando o mundo, provando que somos potência em criatividade e profissionalismo. Essa é a energia do Link, sempre de olho no que rola de mais legal e inspirador. A gente vai ficando por aqui nessa parte do programa, mas a sintonia continua, claro. Um abraço grande para você que ficou com a gente. Até a próxima.
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0: você estiver, Rádio Conte, Giz de Cera ao Mar, para fechar o nosso a nossa noite da Conte de segunda-feira, tá? Mas daqui a pouquinho, gente, adoro falar assim, já estamos de volta na sua noite de terça-feira. Eu sou a Patrícia Stephanie, eu amo te fazer companhia. Excelente! Finalzinho de segunda, tá chegando já terça-feira, que você tenha um dia incrível na tua vida. A direção geral é dele, do Dr. Rodrigo Barbosa. Ó, um beijo e até já.
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0: Meia-noite e 54.
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0: 1h20.
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0: 2:10.
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0: 2h22.
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0: 2h48.
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0: 3 e 1.
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2: 13 e 12.

0: nas estradas Brasilzão afora. A violência nas vias, a hora marcada para entregar a carga, o risco de acidentes, a distância de casa, a ausência da família, a solidão, são apenas algumas delas. Frente a esses desafios, é comum que os caminhoneiros se encontrem diariamente em uma rotina exaustiva, estressante. Saiba você que a depressão está entre as 6 maiores causas de afastamento dos caminhoneiros do INSS. O Francisco Garonce, nosso repórter especialista em segurança viária, conversou com a Juliana Guimarães. A Juliana é psicóloga do tráfego. Vamos ouvir.
1: Doutora, de que forma que a depressão, a ansiedade e outros males que afetam a mente, elas acabam trazendo riscos para os caminhoneiros que estão lá na estrada?
2: Quando está com depressão, a gente só imagina aquele pessoa assim, eu não quero sair da cama, eu estou muito, muito fraquinho, cansado. Vamos supor que ele esteja nessa fase de depressão. Ora, ele está mais lento, portanto, ele não percebe se um bicho atravessar na pista, por exemplo, nas estradas. Ele não vai ter a reação de frear, de antecipar a atitude que ele vai ter. Se ele está muito ansioso, por exemplo, e ele está numa condição extrema, com muita energia, por exemplo, ele vai fazer isso de uma forma mais brusca. E pode também não ser na medida certa. Mas a depressão, ela não só causa aquela pessoa muito quietinha, com sono ou cansada. A depressão também causa agressividade, irritabilidade. E o que é que eu faço quando eu estou irritada? Eu vou ter comportamentos mais impulsivos, mais explosivos. Eu vou me sentir provocada pelo comportamento dos outros nas estradas. E isso vai afetando. É um conjunto de obra que a gente está falando só para o risco da segurança. Eu levaria aqui horas para falar para você do risco para a saúde daquele condutor, né?
1: A gente sabe que existe um certo preconceito da turma que está na estrada quanto a esse trabalho. Mas a senhora é responsável por essa psicologia do tráfego aqui no estado de Pernambuco, no DETRAN. Como que a senhora enxerga essa realidade?
2: A gente tem, não só na categoria dos nossos colegas caminhoneiros, né? De uma forma geral, o brasileiro tem um certo preconceito. O Brasil, hoje, é o primeiro país do mundo em número de pessoas que sofrem de transtornos de ansiedade. No mundo, diagnosticado. Se a gente está falando do preconceito, saiba quantos não são diagnosticados. Então a gente tem esse preconceito que se estende a toda a categoria e ainda maior na nossa população de caminhoneiros, entendo, porque para eles reconhecer qualquer fragilidade nesse cenário pode ser ter que parar de trabalhar um tempo ou parar de ganhar o seu dinheiro e acabam querendo ultrapassar como super-homens situações que às vezes podem se agravar.
3: A avaliação psicológica feita no DETRAN tem por objetivo identificar as condições psicológicas e compreende uma entrevista individual, testes psicológicos, dinâmicas de grupo e outras técnicas. Os resultados podem ser apto quando o desempenho é condizente para a condução de veículo automotor. Inapto temporário, quando não apresenta desempenho, mas é possível se tratar. Ou inapto quando não há condições psicológicas de ser condutor.
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0: Vamos falar para as meninas caminhoneiras, viu? O assunto é o câncer de mama. Quem conversou comigo foi a estradeira Leire Santos. Ela mora na cidade de Jacareí, no Vale do Paraíba, no estado de São Paulo, e ela tem uma história de superação, viu? Vamos ouvir.
6: Tinha o sonho de vir para a carreta, comecei a trocar a habilitação, só que nesse processo da habilitação, aí veio, eu falo que foi a primeira pancada, que eu reprovei no teste prático, aí já fiquei triste, queria desistir, e aí todo mundo fala, nossa, não vai desistir, você vai pra carreta. Antes de fazer o segundo teste, fui diagnosticada com câncer de mama. Aí a pancada.

0: foi forte. Passei por um processo muito difícil, muito doloroso. O câncer é uma doença que destrói. E eu falo que o pior do câncer não foi a quimioterapia, nem a radioterapia. Foi eu ficar sem o caminhão. Foi eu não poder mais estar nas estradas. Eu fiquei careca e perdi a sensibilidade das mãos e dos pés. E o oncologista me falou, olha, infelizmente você não vai mais poder dirigir. Eu falei, olha, tudo menos isso. Não me tire o caminhão, porque senão eu morro. Aí que eu morro mesmo. Graças a Deus, depois de muita luta, passei, consegui. Hoje estou na carreta, para a glória de Deus.
1: A filha Mariana foi parte da força da mãe e nunca, nunca escondeu o quanto se orgulha dela.
2: Eu disse para ela que ela devia não desistir do tratamento. E ela era muito nova na época e eu também achei estranho. Falei, mãe, acho que você melhor você procurar uma nova opção, né? Um novo médico. É um orgulho para mim ter uma mãe caminhoneira, né? É muito difícil achar mulheres. Ela é uma mulher maravilhosa e uma mãe incrível.
1: Para a Leire, depois de tanto sofrimento, pegar no trecho depois da cura, ó, não tem nada igual.
0: O dia que eu sabia que eu ia poder levar o caminhão só para abastecer, só ir ali na Dutra para abastecer, nossa, já mudava tudo. Nesse dia eu conseguia fazer tudo, eu levantava, eu conseguia andar, eu tomava banho sozinha. Meu, o caminhão é tudo na minha vida. Falo que quando eu tô na boleia, todos os meus problemas acabam. Eu não lembro de nada, de nenhum problema. Então, só que eu precisei dar essa paradinha para cuidar de mim. E aí, por conta disso, hoje eu posso voltar ao meu sonho, que é viver na estrada, dirigir caminhão. Posso ficar 30, 40 dias fora que eu tô feliz.
1: Boa, Leire, boa! Essa com certeza tem diesel na veia. E você sabia que o câncer de mama atinge também os homens? Pois é, o câncer de mama, gente, é 100 vezes menos frequente em homens do que em mulheres. Porém, entre os anos de 2010 até 2021, o número de óbitos causados por essa doença triplicou em homens. Esses dados são de uma pesquisa realizada pelo SUS, o Sistema Único de Saúde. E no período de 2010 até 2021, o número de casos fatais de câncer de mama em homens ocorreu principalmente em pacientes entre 50 e 54 anos e também os maiores de 80 anos. E segundo o Instituto Nacional de Câncer, cerca de 200 homens morrem de câncer de mama no Brasil a cada ano.
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1: E vamos de música! Ana Castela!

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1: Turma, eu estive recentemente na região de Ribeirão Preto, no interior paulista, e lá eu encontrei o Sidney. Ele é motorista de ônibus, o famoso 40 janelinhas. Vamos ouvir o papo.
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3: Grande Sidão, um abraço pra você, meu irmão. Tocada tranquila de Ribeirão até agora, meu velho, tudo bem?
4: Tô bem, graças a Deus, ô Fernando.
3: E aí?
4: Vindo da cidade de Ribeirão Preto até a cidade de São Paulo, conduzindo vocês.
3: Opa.
4: Você, Fernando, nosso amigo Sérgio aqui.
3: Sempre no 40 janelinhas já tocou caminhão Brasil afora?
4: A caminhão já toquei caminhão. Não empresa, mas já conduzi caminhão já também, já dirigi já.
3: Legal. Sidão, que ninguém nos ouça aí. Mas tem aquele tal negócio ainda que motorista de caminhão não gosta muito de levar passageiro, que é carga que fica falando, reclama, coisa, não sei o quê. Ou pra você tranquilo nesse dia a dia que você tá fazendo mais um ônibus de turismo?
4: Pelo que eu tenho visto os amigos comentar, né? Porque eu já trabalhei em outras empresas. Quem é acostumado às vezes com o caminhão, ele vem para o ônibus, ele não se adapta. Ele volta para o caminhão porque geralmente é muito difícil. Não gosta e não quer nem saber não. Quer ir para o caminhão, quer saber de ônibus não.
3: Você começou a trabalhar em que empresa, Cid?
4: Eu comecei a trabalhar na Circular Santa Luzia, trabalhei 14 anos.
3: Na Rio Preto?
4: É, na Rio Preto, São José do Rio Preto. Trabalhei 10 anos na Express Tamaraty e aqui vai para um ano e meio aqui na Santiago Tour.
3: Opa! Todo motorista que vai trabalhar no rodoviário, ele precisa necessariamente também trabalhar no circuito urbano para poder pegar uma experiência? Ou você conhece muitos motoristas que já vêm direto para o rodoviário, Cidão?
4: Olha, geralmente vem como do urbano para o rodoviário. Porque geralmente as empresas pegam direto para o rodoviário, as empresas elas não pegam. Elas não
3: pegam?
4: Não contratam funcionário.
3: Quer dizer, tem que passar antes por um circuito urbano, pegar a manha do gado.
4: Pegar uma manha, né, como se diz, esquentar a carteira, como ele se diz, né? E aí para vir para o rodoviário.
3: O teste é exigente, tem bastante coisa aí para poder fazer no dia a dia.
4: Não é que é exigente, se torna às vezes difícil para a pessoa que nunca dirigiu, tudo, mas a gente tem noção, mas não tem dificuldade não.
3: Legal, então. E comigo aqui, ó, junto no cockpit com o meu querido Sidão, tá com o meu querido Sérgio do Planeta Caminhão.
5: Que bacana tá participando desse bate-papo aí, professor Fernando Riquetti.
3: Não fala isso.
5: E professor Sidão também, porque eu tô tendo uma aula aqui, rapaz. A gente tá aqui aprendendo muito aí sobre o mundo do ônibus, né? Você sabe que eu tô com dúvida também. Posso perguntar também, Ricardo?
3: Pode, fica à vontade.
5: Eu queria saber o que é a parte mais difícil, a parte mais fácil de guiar um ônibus de cidade e a parte mais difícil e a mais fácil de um ônibus de estrada.
4: Olha, eu para ser sincero, o da estrada é bem mais simples do que o urbano dentro da cidade.
3: É, né?
4: É, porque eu sempre comento, às vezes, converso com um colega e tal, porque a pessoa que dirige um urbaninho dentro da cidade, ele dirige qualquer ônibus, qualquer caminhão, carreta, porque a experiência é outra. Ali é atenção constante, entendeu?
3: Opa.
4: É moto, é carro, é farol que fecha, é pare, sai, é moto. Então, é outro nível de aprendizado. Muitas empresas, às vezes, você tem só na carteira que é motorista de urbano, certas empresas não pegam. Entendeu? Porque falar, é o motorista urbano, a empresa tal não pega. Mas é totalmente diferente, porque é ali que o motorista aprendeu a dirigir.
3: Agora a patroa, me preferia mais que você estivesse lá no urbano, pelo menos estar em casa todo dia, do que trabalhar em meio com turismo, com fretamento, que às vezes vai ficar uns 2-3 dias fora de casa?
4: Não, ela gosta, mas às vezes são os turistas também que às vezes ela pode ir também, sabe? Então, né? Por exemplo, vai pra uma praia, né? Excursão, fica aí 3-4 dias, ela pode ir junto, então Vamos embora, né?
1: Esse foi o comandante Sidney, que faz a linha da cidade de São Paulo até Ribeirão Preto, a Califórnia brasileira. Valeu, Sidão, pelo papo. Tamo junto.
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1: Música na boleia. Jorge Matheus.

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1: Hoje vamos conhecer a história do Gilson José da Cruz. Ele está no trecho montado numa NL10 de 340 cavalos na grade baixa, carregando o que aparece pelo país. Já são 28 anos de histórias na estrada que começaram a ser contadas junto com o pai.
3: Porque meu pai lá era caminhoneiro, né? Então a gente foi crescendo naquele âmbito ali de caminhão pra cá, caminhão pra lá. Então não tinha outra coisa pra fazer, não sei, que ser caminhoneiro. Viajei muito, conheci o Brasil todo com ele, agora eu tô sozinho.
1: Encararam a estrada a bordo de uma 111S, o Jacarezão, fazendo Rio, São Paulo, Minas Gerais e boa parte do Nordeste. Tempos difíceis!
3: A gente que saía daqui, tinha ocasião que meu pai demorava meses para voltar para casa, por causa da estrada também, né? A estrada era muito ruim. Hoje tá um tapete, né? Hoje a gente vai lá em uma semana faz isso tudo, aí vai lá em Fortaleza e volta, né?
1: Tempos em que a solidariedade ainda existia na estrada.
3: Hoje em dia tá muito desunida a classe, né? Inclusive eu queria aproveitar aí para falar aí, para ver se a gente se une mais um pouco, porque tá difícil a coisa, né? Ninguém ajuda mais ninguém. Você tá quebrado na beira da estrada, o companheiro passa e vira a cara pro outro lado, entendeu? E assim fica difícil, né?
1: Esse aí é o Gilson da Cruz, mais um da turma que tem diesel na veia, dividindo com a gente um pouco da sua história.
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1: Ó, veio o modão!

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1: Muito cuidado com a velocidade, viu? Junto com o cansaço e a autoconfiança, é uma receita completa para um acidente na rodagem. É muito importante que você esteja atento a isso, parceiro, não só na pista, mas também na hora de fazer uma manobra ou entrar num retorno, por exemplo. Esses retornos aí, ó, são muito traiçoeiros. Às vezes a turma entra embalada neles e acaba tombando. E nem às vezes está tão embalado assim. Mas o grande problema é a carga. É a carga que puxa o caminhão para o lado, galera. Principalmente quando ela não está bem arrumada, quando não está bem dividida no assoalho do truque, no baú de alumínio ou então no sider. Aí já sabe, né? Acabou a pressa, acabou tudo. Às vezes você viajou aí 700 quilômetros, tocou direitinho, sem nenhum problema na viagem e acaba se acidentando numa manobra simples, às vezes está pertinho do destino. Então, estradeiro, para evitar problemas, faz o seguinte, entrou num contorno de pista ou num retorno, reduza para 20, 30 quilômetros por hora no máximo, mesmo que a sinalização permita aí uma velocidade maior. Leve sempre em conta isso, a carga sempre puxa para fora. E depois que começa a tombar, companheiro, ó, não tem como segurar. Tomba mesmo. Então, muita cautela.
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1: Tá na hora da despedida. Eita, nós, meia hora passa rapidinho, hein? Brasil Caminhoneiro é uma realização Cobran, Companhia Brasileira de Marketing. Fiquem todos com Deus e até amanhã.

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Bom dia, minha gente querida! Que alegria começar mais uma manhã com você! Hoje é terça-feira, 14 de julho de 2026 e a Rádio Conte 101,5 FM está no ar com o Som do Campo. Eu sou Pedro do Vale e fico com você até às 7 horas da manhã, trazendo muita música boa, alegria e a melhor companhia para você que já está de pé, no campo, na cidade, na estrada ou iniciando mais um dia de trabalho. A Rádio Conte é aonde você estiver, sempre conectada. Curta a gente no Facebook, é Conte Mirassol. Siga no Instagram, @RadioConteMirassol. E mande seu alô, seu pedido, sua mensagem no nosso WhatsApp, 999-90-4664. Repetindo, 999-90-4664. E para começarmos esta primeira parte do nosso dia com uma reflexão especial, não queira pular etapas. Elas fazem parte do amadurecimento. Cada desafio, cada espera e cada aprendizado tem um propósito. Deus trabalha no tempo certo, preparando você para viver aquilo que ainda está por vir. Confie no processo, tenha paciência e siga em frente. As maiores conquistas são construídas passo a passo. Que Deus abençoe a sua terça-feira, proteja a sua família e conceda força, saúde e esperança para vencer mais um dia. O Som do Campo está no ar. Aumente o volume e venha passar essa manhã com a gente aqui na Rádio Conte 101,5 FM. E para começar essa trilha sonora que a gente tanto ama, prepare-se. Vem aí Viola Minha Viola, na voz de Mozart e Mozair. É para aquecer o coração.

dia, gente boa! Que manhã espetacular para curtir o som do campo. Aqui na Rádio Conte, 101,5 FM. Nesta primeira parte, a energia é total. Com a música que você ama, a Conte está onde você estiver.

0: dia, turma do Som do Campo. Daqui a pouquinho a gente volta com mais. 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Já já tem mais. Não saia daí.
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2: 4h20.
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0: 4h22.
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2: Bom dia, minha gente. Que alegria estar de volta com você nessa parte do Som do Campo. Quero mandar um grande abraço para a Aparecida do Carmo, para Marlene de Jesus, a Silvana, o Ney Storti, o Nelson e também para Gabriela. Muito obrigado pela sintonia, viu? A todos vocês, uma excelente terça-feira. Com a proteção de Deus, mande seu recado no nosso WhatsApp. Fique ligado no nosso Facebook Conte Mirassol e no Instagram, @RádioConteMirassol. E agora, prepare o coração, porque vem aí Moreno e Moreninho com Manete Birica. É sucesso na veia.

dia, minha gente! Que astral lá em cima nesta segunda parte do Som do Campo, na 101,5 FM da Rádio Conte. 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

0: pequena pausa para você respirar um pouquinho, mas é rapidinho, porque na volta tem muito mais música boa, muita informação do jeitinho que o homem e a mulher do campo gostam. Aqui na Rádio Conte, 101,5 FM, onde você estiver. Fica ligado nas nossas redes sociais, Conte Mirassol no Facebook, @ Rádio Conte Mirassol no Instagram. E para mandar aquele alô, pedir sua música, o WhatsApp é 99990-4664. A gente volta já já.
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2: 4:33.
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0: 34 e 36.
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2: Bom dia, estamos de volta com a terceira parte do Som do Campo, aqui na Rádio Conte, 101,5 FM. Onde você estiver, que alegria ter você ligado. Um alô especial para a Silvana, que mandou áudio.
3: Oi, bom dia, meu nome é Silvana Lima Silva, ofereço a programação para todos que estiver ouvindo o programa, o meu esposo Maranhão, para você.
2: Obrigado pelo carinho, um abraço também para a Terezinha, lá no sítio Boa Esperança. Eva Melo, seu pedido de Sinônimos, de Chitãozinho e Chororó, vem já já. Mande sua mensagem no nosso WhatsApp 999904664.

0: Bom dia, gente boa! Que animação na terceira parte do Som do Campo, aqui na Rádio Conte, 101,5 FM, onde você estiver. E no WhatsApp 999904664. O intervalo rápido e a gente já volta com mais.
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2: 4h44.
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0: 4h46.
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2: Bom dia, gente amiga. Estamos de volta na Rádio Conte 101,5 FM, onde você estiver, com o Som do Campo. Nesta quarta parte, um abraço especial para Jacira Anjos, lá na chácara Nossa Senhora Aparecida, para a Maria Aparecida, o Laurindo, o Pereira e a Carmélia. Muito obrigado pela companhia de vocês nesta manhã. Forte abraço a todos. E agora, prepare o coração, porque vem aí Teodoro e Sampaio, com Roupão de Banho.

dia, no Som do Campo, 101,5 FM. 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Muita energia boa para você!

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1: Bom dia, gente. Que energia boa na Rádio Conte, 101,5 FM. O som do campo segue com você, onde você estiver. Mas agora a gente faz uma rapidíssima pausa para os nossos parceiros comerciais. Fica ligado, já voltamos com mais. Sempre com você, no arroba Rádio Conte Mirassol. É rapidinho.
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3: 4:56. 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

0: 4h58.
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2: Bom dia Brasil! Que alegria ter você de volta com a gente aqui na Rádio Conte, 101,5 FM, onde você estiver. Estamos de volta sim, e nesta parte do programa Som do Campo, que tá demais, a gente segue com a sua participação. Quero mandar um alô e um abraço apertado para todo mundo que tá ligado. Um abraço especial pro Donizete e, claro, pra Maria José Soares, pra Luzia Alves e pro João Batista, que também participou com o áudio.
3: Bom dia, Pedro Valles. Tudo bem com você? Eu quero que você rode a música com o Léo Canhoto, Robertinho, meu velho pai. Um querido pai, meu girante, meu gente, Francisco, Marcelo, Tiago, Pedro, Maria Luiz, para Luiz, Sancero, para Fátima, para Santana e todos os ouvintes da rádio. Muito bom dia, seu amigo João Batista de Almeida.
2: Muito obrigado, viu, gente, pelo carinho e pela audiência de sempre. Manda sua mensagem, pede sua música.

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1: Bom dia, meu povo. Seguimos com o Som do Campo aqui na Rádio Conte, 101,5 FM, onde você estiver. 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É a força do campo com a gente.

0: Bom dia, meu amigo produtor, minha amiga produtora. Que energia boa na Rádio Conte, 101,5 FM. O som do campo está no ar e a gente segue com o pé no acelerador, levando a melhor programação para você, onde você estiver. Daqui a pouquinho, a gente volta com mais música boa e informação direto do campo. Enquanto isso, não saia da nossa sintonia. Fique ligadinho nos nossos recados comerciais. É rapidinho. E para ficar por dentro de tudo, siga a gente no Instagram, @RadioConteMirassol, Facebook Conte Mirassol e mande um alô no nosso WhatsApp 999-90-4664. A gente já volta.
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2: 5 e 9.
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0: 5h15.
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2: Bom dia, gente boa! Estamos de volta com o Som do Campo, nessa parte do nosso programa com a energia lá em cima. Quem também participa é a Quitéria, lá de Horizonte do Oeste, que pediu a música Brinco de Ouro. 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

0: Bom dia, gente amiga! Que alegria ter você ligado aqui na Rádio Conte 101,5 FM, a rádio que está sempre onde você estiver. Que energia boa a gente sente nesta manhã de terça-feira, e o som do campo segue firme com a melhor programação para você que está no dia a dia trabalhando duro. Fique ligado! Mande seu recado pra gente no Facebook Conte Mirassol, no Instagram arroba Rádio Conte Mirassol ou pelo WhatsApp. Anota aí 999-904664. Tem muita coisa boa vindo por aí. Mas agora, um rapidinho e a gente volta já.
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2: 5:26.
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0: Abraço forte também para o nosso amigo Claudemir, que mandou aquele áudio para a gente.
1: Bom dia, Pedro do Vale, Claudemir Cassiano do Rancho Alegre, mandou uma dona para nós aí, Vieira e Veirinha, a tia Mandela é boa para nós escutar agora de manhã. Esse para toda a comunidade do Rancho Alegre, para minha família, que vem na escuta e gostar da moda aí, e pro Dirceu Martins, que é meu filho. Bom dia, bom dia.
0: É sempre uma alegria contar com a participação de vocês.

Bom dia, gente! Que energia incrível aqui na Rádio Conte, 101,5 FM, onde você estiver. Som do campo no ar. 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Vem com a gente! Música.

0: Bom dia, turma! Que energia boa aqui no Som do Campo, sempre com você, onde você estiver. E olha, o nosso WhatsApp já tá bombando. Manda sua mensagem pra gente no 999904664. É rapidinho, a gente já volta com muito mais. Intervalo, Rádio Conte, 101,5 FM.
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2: 5h42.
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0: 5h48.
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2: Bom dia, que energia boa na sua manhã, hein? Seguimos com os nossos abraços de hoje. Um alô especial para Dona Francelina, lá em Porto Esperidião. E também para Valdete, que Deus abençoe muito o dia de vocês. Muito obrigado pela sintonia. Para falar com a gente, anota aí o WhatsApp 999-904664. Fica ligado, porque tem mais um clássico que está chegando. Se prepare para curtir Namoro Escondido, com Chico Rei e Paraná. É som do campo.

bom dia Brasil! Que alegria estar com você aqui na Rádio Conte, 101,5 FM. O som do campo segue com a gente, levando a melhor energia onde você estiver. Manda sua mensagem, sua participação no nosso WhatsApp 99990-4664. Vem junto!

0: Bom dia, galera. É o Som do Campo no ar, com a sua companhia na Rádio Conte, 101,5 FM. Onde você estiver, agora um rapidíssimo intervalo e já já a gente volta com mais do nosso programa. Mande um alô no zap 999904664.
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2: 5h59.
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0: 6 e 4.
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2: Bom dia Brasil! Estamos de volta à Rádio Conte 101,5 FM, onde você estiver. Que alegria reencontrar você nesta parte do Som do Campo, a sua companhia de todas as manhãs. E olha, as participações não param de chegar por aqui, que maravilha! Um abraço especial com todo carinho para o nosso amigo Geraldo, que mandou um áudio para gente.
3: Bom dia Pedro da Conte, aqui é o Geraldo de Jardim Bela Vista. Roda uma música aí para mim, que seu radar tá valendo, por isso para vocês aí da rádio, e pra minha esposa Maria e minha neta Maria Clara. Falou, tchau, obrigado.
2: Valeu, Geraldo, e também pra querida Marivalda, sempre ligadinha. Muito obrigado, Marivalda. Obrigado a vocês dois pelo carinho e por fazerem essa companhia gostosa ao Som do Campo todas as manhãs. É um prazer ter vocês com a gente. Quer mandar sua mensagem também? É fácil. No Facebook Conte Mirassol, no Instagram arroba Rádio Conte Mirassol e o nosso WhatsApp, anota aí 99990-4664. Manda um oi pra gente e pra continuar essa manhã animada, prepare o coração, porque vem aí um clássico dos clássicos, uma moda da boa que vai esquentar o seu dia. Pode soltar o som com o fogo e a brasa.

0: bom dia, galera do Som do Campo. Que energia boa para começar essa manhã de terça-feira, hein? A gente está na Rádio Conte, 101,5 FM, onde você estiver, levando a melhor companhia para você. Mas ó, é rapidinho, a gente vai fazer uma pausa para os nossos parceiros que fazem essa programação acontecer. 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É rapidinho, tá? Daqui a pouco a gente volta com muito mais Som do Campo. Fique ligado, mande seu recado no nosso WhatsApp 999904664. Procure a gente também no Facebook Conte Mirassol e no Instagram arroba Rádio Conte Mirassol. Não saia daí, a gente já volta.
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2: 6:14.
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0: 6h20.
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2: Bom dia Brasil! Estamos de volta na Rádio Conte 101,5 FM, a rádio onde você estiver, com mais Som do Campo pra você. Que alegria ter sua companhia nesta parte do programa, viu? Um abraço forte, um alô especial para Maria Madalena de Souza, lá em Curvelândia. Muito obrigado pela audiência, Maria. Um abraço gigante também para a Dona Irene e para o Vanderlei. Que Deus abençoe o dia de todos vocês com muita saúde, paz e alegrias. Prepara o coração porque vem aí um clássico, Garça Branca. Vem com a gente!

bom dia Brasil. Que energia boa que a gente sente por aqui, no Som do Campo. A Rádio Conte 101,5 FM te acompanha onde você estiver, levando o melhor da nossa música pra você. E olha só, aproveita pra mandar um alô pra gente, hein? Vem com a gente, que essa parte do programa tá só começando e tem muita coisa boa vindo.

0: Bom dia, gente! Que energia boa no som do campo! Vamos pro intervalo rapidinho, mas já voltamos, tá? Não sai da 101,5 FM, Rádio Conte. Onde você estiver, manda um alô no nosso WhatsApp, 99990-4664. A gente volta já!
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2: 6h29.
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0: 6h35.
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2: Bom dia, Rádio Conti 101,5 FM. Onde você estiver, estamos de volta com o Som do Campo, que está só começando. Nosso abraço especial para Dona Edith, que mandou o áudio.
3: Bom dia, Pedro do Vale, tudo bem com você? Manda um modão para mim do Tião Carreiro Pardinho aí, da Vestia do Araguaia.
2: Tem muita moda boa e sua participação até às 7 da manhã, com Pedro do Vale.

Bom dia, gente boa. Aqui é o Pedro do Vale, no Som do Campo da Rádio Conte, 101,5 FM. Que energia boa nesta parte do nosso programa. Quero mandar um abraço para você que nos ouve e agradecer aos nossos parceiros que fazem tudo isso acontecer. 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Thank you.

0: minha gente. Que alegria ter você aqui na Rádio Conte 101,5 FM. Onde você estiver, no som do campo, a gente não para. Mas agora precisamos de uma pausa. Então vamos rapidinho para o nosso intervalo comercial. Já já eu tô de volta com muito mais para você. Fica com a gente. Chama no zap 999-904664.
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2: 6h43.
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isso aí, minha gente. Chegamos ao final de mais uma edição do Som do Campo, aqui na Rádio Conte, 101,5 FM. Que manhã bacana, que energia boa tivemos juntos. Muito obrigado mesmo pelo carinho da sua audiência, pela sua companhia nesta manhã. Foi sensacional ter você com a gente. E claro, nosso muito obrigado aos patrocinadores que tornam tudo isso possível, que fazem o Som do Campo chegar até você. 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Nosso muito obrigado a eles. Eu sou Pedro do Vale e foi um prazer imenso estar com você. Um grande abraço, a gente se encontra amanhã, se Deus quiser. Tchau, tchau.

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Agora 7 horas mais 1 minuto. 7:01, bom dia. Bom dia para você que já estava com o radinho ligado. E um bom dia super especial para você que ligou o radinho agora para ouvir o nosso Giro Conte. Você sabe que o Giro Conte é o horário reservado de notícia. As principais informações aqui no nosso Giro Conte, que vai ao ar de segunda a sexta, sempre a partir das 7 horas. Tem algo para reclamar? Tem algo para sugerir? Fique literalmente à vontade. A rádio é sua. Rádio Conte Ano 20, sempre levando as informações de interesse geral da nossa comunidade. Faça isso, tendo alguma coisa para falar. De repente tem algo que você precisa denunciar, mas talvez ache que não compensa, não é? E quero lembrar você que a partir de que seja um problema que não afeta só você, é interessante sim vir a público, porque de repente tem outra pessoa que quer reclamar da mesma coisa. E aí ela se anima em reclamar a mesma coisa e juntos se pode mais, né? Como não tem ninguém acima e nem abaixo da verdade, é interessante sempre denunciar o que você acha que está irregular ou pedir pelo menos uma averiguação. O nosso telefone já há muito tempo é o 999084311. Você fala diretamente aqui com a redação, diretamente com a equipe de jornalismo, que não é pequena, viu? Tem 1,75m. Ou também pode ligar para o nosso telefone geral, que é o 999904664. É o telefone da recepção e tudo que chega lá, chega por aqui também. A direção comercial e supervisão geral do senhor Silvio de Oliveira. O PEC Produção da Silmara e o Bruno Nodi. Nas reportagens, na apresentação e na edição desse jornal, é de Tadeu Benites, que sou eu mesmo, seu criado.

7h+4 minutos. Bora ver como é que tá o clima, tempo. Daqui a pouquinho falando para toda a semana. Mas nesse dia 14, terça-feira, amanhecemos com 19, é uma temperatura amena. Tá? Lá no sul do país, né, hoje tem muitos lugares lá que estão tá fazendo frio mesmo. Mas aqui temperatura boa, 19. Temos a programação aí, os números de máxima para hoje, 29. Aí vai esquentar um cadinho, né? Sol o dia todo, sem nuvens no céu. Noite com tempo aberto, mas não tem nenhuma previsão de chuva.

Bom, quarta-feira, dia 15, amanhã, 20 para começar e 31 de máxima. Vai esquentar gradativamente essa semana, né? Não tem chuva para quarta-feira, bora ver na quinta. Ah, tá. Quinta-feira tem possibilidade de chuva. Atenção! Quinta-feira, dia 16, vamos amanhecer com 22, máxima de 32. Sol com aumento de nuvens à tarde e pancadas de chuva à noite. Que maravilha, né? Sexta-feira, dia 17, também tem chuva. Porém, a temperatura começa com 23, máxima de 31. Não vai esquentar tanto, vai estar com a temperatura que eu posso falar de agradável, né? Agradabilíssima. Sol, aumento de nuvens e pancadas de chuva à tarde e à noite na sexta-feira. Bora falar no sábado já também? Sábado, 24, 32, não tem frio, temperatura suportável, tranquila. No sábado, nós teremos sol, aumento de nuvens de manhã e pancadas de chuva à tarde e à noite. Você percebeu então que chove a partir de quinta-feira. Mas de repente pode esfriar mais um pouco, porque é uma previsão do tempo. De repente pode haver mudanças e esfriar um pouquinho mais.

Bom, 14 de julho, a grande rede mundial de computadores, enfatizando o dia 14 de julho como o dia da liberdade de pensamento. Você sabe o que é liberdade de pensamento? Basicamente, é o livre arbítrio do que você pode fazer e possa pensar, né? No passado não tinha isso, essa data e esse ênfase em liberdade de pensamento não é muito antiga. Alguns destaques dos grandes jornais e sites do estado de Mato Grosso. A empresa denuncia irregularidade em licitação de R$ 358 mil na prefeitura de Mirassol do Oeste. Dois faccionados são presos pela Polícia Militar, suspeito por tentativa de homicídios e sequestro.

Aí a PM também frustra execução de irmãos por facção, prende pistoleiro do Acre e cúmplice após cerco em Cáceres. O atirador, o executor, veio lá de Cáceres, aliás, da onde? Do Acre. Não é perto, né, para poder executar. Você vê como que é a situação? O cara traz o pistoleiro do Acre e cúmplice após cerco em Cáceres. E a polícia prende, né? Tanto esse atirador como o seu cúmplice. Ao mesmo tempo que a prefeitura recebe, tem essa irregularidade denunciada por empresa que denunciou irregularidades em licitação de R$ 358 mil na Prefeitura de Mirassol do Oeste. A Prefeitura, aqui também a Prefeitura de Mirassol, multa a empresa em 8 milhões e abre sindicância sobre servidores. A multa aplicada é de 8.055.791,47 reais. Na decisão assinada pelo prefeito Hector Álvarez Bezerra, o município informa que o valor corresponde ao benefício econômico financeiro apontado no processo administrativo com a medida. A prefeitura busca recuperar esse montante por meio da penalidade aplicada.

Você sabe que quando a gente fala notícia de fora, bem de longe, é porque vai repercutir, pode também significar alguma espécie de prejuízo ou pelo menos preocupação para os viventes desse município aqui no Brasil, né? Toda essa questão de guerra lá fora, às vezes sobra para a gente aqui que estamos aqui sem dar um tiro, sem fazer nada e acaba sobrando para a gente, né? O presidente Trump, Donald Trump, anuncia pedágio no Estreito de Hormuz. E Irã diz que não vai permitir interferência na região. O preço do petróleo dispara com o aumento das tensões. Por isso que eu falo, eles brigam, diz que vão parar, tem encontros e mais encontros, e daqui a pouco a guerra não para. Então, o óleo, o petróleo, derivados, enfim, aumentando, o que que acontece? Aumenta o arroz, o sal, a gasolina, enfim. Disparou, o barril subiu, sobe em todo o mundo. E o presidente Lula está chamando o Trump de pirata. Como é que pode, Trump? O senhor que governa a maior potência do mundo, voltando a ser pirata, vai cobrar aí? E o Trump vai cobrar, sim, das potências que buscam óleo, petróleo, quero dizer, e tem a estimativa de cobrar 20% do que passar por ali. Vai encher a burra de dinheiro, né? Aqueles navios, que nem sei precisar quanto carrega de quantos dólares, quanto a quantia em valor. E os Estados Unidos agora quer 20%. E Irã não vai tolerar. Então já sabe no que vai dar, né? Eles que diziam que tinha total controle aí dessa passada de Hormuz. Agora, Hormuz vai ter o cacique de cabelo amarelo. Fala, não, agora vamos... Como é que eles vão fazer? Eles vão fazer um pedágio lá? Eu estou curioso para saber como é que ele vai fazer para poder, inclusive, receber esse dinheiro, né? Será que é na hora ali? Como é que é? 20%, cara? E tem também o tarifaço de 25%. O Lula disse que isso não vai acontecer, né? Com relação à política da perseguição, porque não tem outra coisa para falar, está claro sobre isso. O capitão Bolsonaro, ex-presidente da República, está preso. A condenação, 27 anos. Claro que ele não vai ficar todo esse tempo. Resolveu fazer uma carta de apoio ao seu filho e acabou tendo problema de novo com Alexandre Moraes, né? Fez uma carta não tão complicada, mas sai das especificações que o ministro Braço de Ferro deu aí para ele, né? E aí disse, só daqui 90 dias que o seu filho vai poder te visitar, que é o pré-candidato do PL, filho do ex-presidente, recebeu essa proibição de 90 dias que vai cair no segundo turno, se houver. Eu acredito que não vai haver segundo turno. Mas, enfim, havendo, ele vai poder visitar o pai só daqui 90 dias. Flávio Bolsonaro, é claro que disparou o argumento de que ele é advogado e é pai. Aliás, é o pai dele. Como é que ele vai parar um advogado e filho sobre essa questão? Já entrou com recurso, né? Enfim. Mas o senhor ministro
Alexandre Garcia não deixa realmente... Moraes, né? Alexandre Moraes não deixa por nada. Qualquer coisinha ele vai em cima. Na verdade, o cacique, o presidente Jair Bolsonaro, sabe da mente desse ministro, não deveria mandar essa carta de apoio ao seu filho. Não precisa, não precisava, capitão. Ele não precisava dessa carta de apoio. O senhor deveria ter pensado mais, acho que o senhor deu um tiro no pé, porque o ministro está com toda a bola, está em cima da carne seca ainda, vai fazer de tudo para prejudicar e pode complicar ainda mais, né, essa situação. 90 dias sem visitar.

Copa do Mundo. A primeira semifinal põe à prova atacantes de França e Espanha, que quer recuperar o protagonismo em busca do título juntos. E estão apenas a 3 gols, né, da dupla recordista na história da maior competição do mundo.

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0: Pois é, meu amigo, você sabe mais do que nunca que saúde é coisa séria. De repente, você precisa passar pelo médico e nunca vai ao médico, né? Apesar do lembrete da mais próxima, ou daquela que mais manda, você precisa resolver essa situação. Não, vou resolver final de ano e tal, vou ver essa situação. E de repente pode dar ruim, né? Por falar nisso, vamos falar de médico. Você que vai fazer diferente deste que eu estou falando, que sempre deixa para depois. E a única coisa que você não pode deixar para depois, a viagem você pode deixar para depois, né? Olha, o ano que vem eu vou fazer uma viagem lá no sul do país, lá no Rio Grande do Sul. Um tio meu deixou para fazer essa viagem. Ah, e aí, tio, quando você vai para lá? Me leva que eu quero conhecer o Rio Grande do Sul, que eu não conheço. Não, fica tranquilo, você vai junto. Quando vai? Esse ano nós vamos. Ah, esse ano não vai dar. Aí chega no final do ano. E aí, tio, posso programar as férias? Não, não vai dar, porque eu vou ter que fazer uma... Vou ter que fazer umas reformas na Fazenda X, na Fazenda Y. Vamos deixar para o ano que vem. Aí foi protelando. De repente, veio ela e levou o titio que está com Deus, né? Não pôde realizar. Ele também tinha parentes lá, por parte da esposa. Não conseguiu conhecer o Rio Grande do Sul. No meu caso, não, porque não tinha parente lá. Mas ele deve ter rolado muito no caixão. Fala assim, poxa, eu devia ter deixado aquela cerca, aquela mudança lá na fazenda. E deveria ter ouvido, né, o meu sobrinho e falar que não pode deixar as coisas tanto tempo, né? E tem gente que vai protelando tudo. Viagem, uma decisão, né, que está incômoda, às vezes até num relacionamento. Vou deixar para depois, depois acontecem algumas situações, né? Então tem coisa que não pode deixar para muito tempo. Principalmente saúde. 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Ontem duas MP, medida provisória importante hoje para ser votada. Tem aí a MP do frete e também dos agentes de saúde. Estão na pauta de prioridades do Senado Federal e podem ser votada hoje, 14 de julho. Então você, motorista, você agente de saúde, hoje tem que prestar atenção, não é? Já sintonizar o canal aí para você saber se o Columbre vai colocar para votação. E vai, né? Porque essas aí já estão há muito tempo. Você sabe daquela frase que sem caminhão o país para? E de fato, sem caminhão o país para. E os caminhoneiros de todo o Brasil estão muito atentos a essa votação hoje, né? Que é a questão aí do frete, né, cara? Como é que faz com esse frete? Tudo vai às alturas e o frete fica para trás. Então tá lá. E caminhoneiro tem no país inteiro, né? No país inteirinho. Aonde que não tem caminhão? É difícil, né? É mais ou menos comparar. Vou dar uma moral aqui para Coca-Cola, né? Qual cidade que não tem Coca-Cola? Qual a cidade que não tem um boteco, um bar? E onde tem bar, tem que ter a Coca-Cola. E todas as cidades do país têm caminhão. Então, sem caminhão, de fato, o país para. A MP do frete, MP número 1343/2026, a medida provisória que regulamenta o piso mínimo e regras de transporte de cargas perde a validade nesta quinta-feira, dia 16/7. O que vai ser votado, então? O governo e a oposição chegam a um acordo para votar a medida provisória até amanhã, dia 15. Hoje, dia 14, até amanhã, dia 15, para garantir que o texto seja aprovado sem precisar voltar à Câmara dos Deputados. O valor de R$ 5.000 no piso salarial deve ser retirado do texto pelos senadores, já que o STF possui jurisprudência sobre o tema. E pontos como a anistia de multas a caminhoneiros também deve sofrer veto futuro do presidente Lula. Daqui a pouquinho nós vamos falar sobre a PEC da saúde, que também é muito importante. Os agentes de saúde estão esperando isso aí já também há muito tempo, né, senhor Colombre? E a gente tem certeza que isso vai dar resultado, sim. E hoje nós saberemos aí o que vai ser votado, enfim. Hoje é a vez da gente ficar ligado lá para saber sobre os agentes de saúde do Brasil inteiro.
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0: 7h32.
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A PEC dos agentes de saúde, e que tem ele no país inteiro, né? É a PEC número 14/2021. A situação é o seguinte. A proposta de emenda à Constituição, que cria regras de aposentadoria especial para agentes comunitários de saúde e combate às endemias, abriu a pauta do plenário no Senado nesta terça-feira. O que pode ser votado? O texto garante aposentadoria com idade mínima de 57 anos para mulheres e 60 anos para homens, com 25 anos de contribuição e exercício. Após cumprir o rito de sessões de discussão, o plenário pode iniciar as votações primeiro turno. Já é alguma coisa, né, senhor Alcolumbre? O que tem de projetos a esse ano político é impressionante. Alcolumbre disse outro dia que falou, nossa, é muita coisa. Vai ter que precisa de cinco Brasil para poder ser aprovado e pagar a conta de tudo isso, né? E a 6x1 está sendo empurrado para frente, né? Que foi deixado claro aí pela oposição de que realmente é eleitoreiro essa questão da escala 6x1, e estão empurrando. Não sei o que o Lula vai fazer para ver a aprovação, né? E outros projetos também importantes. Mas tudo pede urgência para aprovar agora, antes do período que não pode aprovar mais nada, né?

0: A ver. Agora, essa PEC dos agentes de saúde, que não tem nada a ver, e a PEC dos caminhoneiros aí também, né? Do frete, que também é importante. Tudo hoje lá no Senado. Agora 7 horas mais 39 minutos, 7h39, dois faccionados são presos pela PM, suspeitos por tentativa de homicídio e sequestro. Onde está essa notícia aqui? Está aqui no site da PM Mato Grosso. Dois faccionados são presos pela Polícia Militar, suspeitos por tentativa de homicídio e sequestro. Policiais militares do 6º Batalhão prenderam na noite de domingo dois integrantes da facção criminosa suspeitos de tentativa de homicídio em Cáceres. As equipes apreenderam uma arma de fogo, munições e uma motocicleta. As equipes policiais foram informadas de que dois suspeitos armados, ocupando uma motocicleta azul, havia invadido uma casa no bairro Vila Real 1. No local, um homem relatou que foi rendido, amarrado e ameaçado pelos criminosos que exigiam informações sobre o paradeiro do seu irmão. Durante a ação, um dos suspeitos efetuou um disparo de arma de fogo próximo à vítima para intimidá-la. Um dos envolvidos seguiu até o endereço indicado pelo irmão e tentou atirar contra o homem apontado como o alvo. No entanto, a arma de fogo falhou. Após o ataque frustrado, os suspeitos fugiram. E diante das informações, as equipes reforçaram o patrulhamento na região e identificaram os denunciados em uma residência no bairro Vila Fifi, onde foram localizados e detidos. Nos fundos da residência foi encontrada uma motocicleta com as mesmas características da utilizada na ação. Já no banheiro, os policiais prenderam uma arma de fogo. Os suspeitos foram conduzidos aí à delegacia. Você vê, chegou lá, conseguiram a informação do irmão, não executaram, né? E pegaram a informação. Normalmente, quando se consegue o objetivo, o correto sempre eles acabam executando, né? Para evitar aí a testemunha, de repente serve como testemunha, né? Enfim, aí foi lá e a arma acabou falhando e a polícia localizando. Então foi uma situação aí de sorte, eu diria. Dizem que sorte não existe, mas foi lá. O irmão já ficou vivo mesmo, passando ao endereço do seu irmão. Aí foi lá no endereço, achou, atirou, a arma não funcionou. E a polícia, de posse de informações precisas, foram lá, prendeu os acusados, arma, motocicleta. Deu ruim, né? Deu ruim mesmo. Outra situação, Tribunal do Crime, por nome, pseudônimo de Açougueiro, confessou que recebeu a missão para matar o irmão do jovem. Outra informação aqui, eu vou deixar essa notícia para amanhã, né, porque realmente tem outras notícias que faz jus ao interesse da nossa cidade, mas eu sei que esse cara veio de lá do estado do Acre para vir ser preso aqui, né, veio com aquele objetivo para tirar a vida de uma facção rival. Mas eu quero falar da prefeitura, inclusive tem... Nós estamos só esperando um documento para ter respaldo sobre a questão de pagamentos de shows ocorridos aí na comunidade do Sonho Azul. A gente sabe que mais de 500 mil custou a festa ali, no total geral. É muito dinheiro, né? Foi bonita a festa? Foi bonita a festa. Agora, a informação extraoficial, não posso falar que ocorreu ainda, porque a gente só fala com o documento em mãos, né? A gente não divulgamos matéria extraoficial. Aliás, não divulgamos informações só na qualidade extraoficial, com promessa de divulgar o que de fato aconteceu com documentos. Mas a notícia já caiu aí na cidade inteira, já tomou proporções gigantescas, né? Sobre cantores que está registrado um valor e ele recebeu muito menos, mas um valor bem diferente. Então tem que ter uma explicação, tem que ter uma razão para isso, né? Alguém errou, colocou um valor e pagou outro? Bom, vamos esperar aí. Vamos ver se eu já tenho aqui no e-mail que prometeram passar. Enquanto isso, eu vou só fazer mais um intervalinho comercial e a gente volta, talvez, já com a notícia oficial aí. Para ver como é que vai ser dirimido. Quem vai dirimir essa situação? Se é a justiça e saber quem denunciou também.
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Agora 7h47, esse evento que, segundo informações, deu muita gente. Afinal de contas, ver artista aí do eixo de shows nacionais, de grátis, tem que aproveitar mesmo. E esse cantor tem muitos fãs aí para a região toda, no Brasil inteiro, né? Agora, o que realmente está dando pano para manga, e a gente vai acompanhar, sobre a questão de valores pagos. A festa toda, o valor realmente chama a atenção, porque sempre os eleitores e pessoas que talvez não entendam o que eles querem que a gente entenda, que esse dinheiro que vem para festas, para cultura e tal, não tem como direcionar, por exemplo, para a Secretaria Municipal de Saúde, para a Secretaria de Ação Social, tem que ser para aquele fim. E esse fim tem a participação da prefeitura, de promoters, de deputados que traz o dinheiro, né? Sempre dá a impressão que o dinheiro é do deputado, fortalecendo o nome dele, né? De determinado nome, para as eleições do próximo ano. Próximo ano quando? Agora. 500 e poucos mil aconteceu. Foi o valor total do evento que ocorreu final de semana lá no Sonho Azul. Eu acho que não se trata de ser contra a festa. Se trata de outras prioridades. Mas não é só aqui, o estado inteiro, se você somar a quantia de dinheiro que a Secretaria de Cultura, Turismo e Lazer do estado de Mato Grosso gastou com eventos, o valor é altíssimo, né? Quem pode mexer com isso? O próximo governador, né, que já está no seu discurso, que realmente essa situação, essa sangria deve terminar. Mas tudo bem, até aí tudo bem, não tem como não fazer outras, não tem como resolver de fazer transferência de um lado para o outro. É o que eles sempre dizem. O problema é os que fazem parte de toda essa situação do dinheiro que sai e que chega, né? Esse é a cereja do bolo. Essa que é a questão. A questão X. Então tem um disparate muito grande. Inclusive o próprio cantor faz parte dessa comissão aí. Não estou conseguindo aqui abrir o Diário Oficial, que já estaria lá no Diário Oficial, e também no setor de transparência, no canal de transparência da Prefeitura, que muita gente fala o canal o site da paciência, não é da transparência, que é muito difícil acessar. Bom, acredito que até amanhã eu tenha o documento do Diário Oficial para nos respaldar e colocar como oficial essa situação desses valores que não está fechando. Ou está fechado, ou se houve algum erro na comunicação, por exemplo, ditar um valor de 40 mil, mas o cantor teria recebido 2 mil. Olha, de 40 para 2 mil, qual a diferença? É erro de comunicação ou é assim mesmo? E tem mais outro cantor, outro funcionário que inclusive foi funcionário aqui da prefeitura, que estaria também com algo a esclarecer. Como não tem os documentos, vamos encerrando por aqui e amanhã a gente deve falar, inclusive com a participação deles, se quiserem utilizar do espaço para esclarecimento ao público, à população. Inclusive, esse cantor é muito conhecido aqui, né?

Enquanto isso, justiça determina bloqueio de mais de 5 milhões em investigações do crime de crimes tributários em Mato Grosso. É muito dinheiro também, né? 5 milhões. As investigações são conduzidas pela DEFAS no âmbito do Comitê Interconstitucional de Recuperação de Ativos, que é o CIRA, CIRA-MT. Assessoria da Polícia Civil de Mato Grosso. De acordo com a Assessoria Polícia Civil de Mato Grosso, a Justiça determinou o bloqueio de mais de 5,4 milhões de bens e ativos financeiros no âmbito de 4 investigações conduzidas pela Polícia Civil de Mato Grosso por meio da Delegacia Especial em Crimes Fazendários, DEFAS, que apuram crimes contra a ordem tributária. 5 medidas cautelares deferidas pelo Poder Judiciário atingem ativos financeiros, 14 imóveis, 21 veículos pertencentes a pessoas físicas e empresas investigadas, e as decisões autorizam bloqueio de valores por meio do sistema de busca de ativos do Poder Judiciário, até o limite de R$ 5.470.870,81, além do sequestro e da indisponibilidade e da restrição patrimonial sobre os bens. É claro que aqui não fala nomes, né? Agora foi propriedade, fazenda, carros, tudo com essa situação aí, né? Então significa, a gente não tem os nomes por questão de, como é que fala aquela, a justiça sempre fala, segredo de justiça. Deixa eu ver se tem a cidade aqui pelo menos. É aqui no Mato Grosso. Então muitas vezes empresas, empresários, acha que está fazendo tudo escondido, tudo tranquilo, e de repente vem a moçada de preto, 6 horas da manhã, o cara toma café e fala, bom, vamos começar mais um dia de trabalho, porque eles chamam isso de trabalho, né? Desviar, roubar, é dia de trabalho. Quando sai, tá lá um carrão ou vários carros pretos, com a moçada também de uniforme pretos, aí gentilmente convida para segui-los, acompanhá-los até a próxima delegacia da Polícia Federal. É assim que funciona, né? 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

0: O Girocote volta amanhã no mesmo horário, a partir das 7 horas. E daqui a pouquinho a gente volta seguindo a programação até ao meio-dia. Coisa rápida, só até meio-dia.
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3: Nas manchetes de agora, no agronegócio, a soja volta a patamares importantes, alcançando os R$ 140. E começando a destrinchar, vamos ao campo. A soja está em alta novamente, batendo a marca dos R$ 140. Levantamento mostra valorização no mercado spot. Por trás, o ritmo acelerado das exportações brasileiras, em níveis recordes, somado à demanda global firme, que impulsiona o setor. Cenário favorável para o grão no mercado internacional.
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Vamos acordar que passarinho que não deve nada pra ninguém, já tá com os pezinhos molhados, ah, faz tempo, hein? Alô, gente, bom dia! A partir de agora, o Bom Dia continuar inteirinho pra você. Enquanto o titular do programa tá descansando, de férias, nós vamos ralando pra ele aí. Enquanto isso, a gente aproveita também, né? Não tem aquela coisa, ah, ele aproveitou de mim porque fez isso e se não aproveitou, não. Toda vez quando há um aproveitamento, nesse sentido que você está entendendo aí, ambos aproveitam, né? Pois é que ambos aproveitamos. O ouvinte fica contente porque eu vou tocar o que ele pedir. Exceto músicas raízes, né? Aí também não pode. E eu vou curtir porque de vez em quando eu meto uma aqui do meu gosto musical, tá ligado? Então, uma terça-feira sossegada para todo mundo. Hoje o calendário eletrônico vem na minha frente aqui, marca 14 de julho de 2026. Hoje é terça-feira. É maravilha. Uma terça-feira abençoada para mim, para você, para todos nós. E eu desejo para você sossego. O saudoso Tim Maia vem cantar pra gente aqui. Tá ligado? Sossego, não é o que todo mundo quer? Bom dia continuar pra você. Alô, Tim Maia. Sossego.

0: singles de Milk e David Guetta, Just the Way You Are. Rádio Conde, onde você estiver hoje é terça-feira, todo mundo aqui comigo. Olha, eu quero ver essa música, eu não concordo com essa música, mas então coloque a sua que a gente concorda com você, tá legal? Pede uma música que marcou, né? Uma música que você vai lembrar, ter alguma lembrança, que nós estaremos por aqui. Ligue já! 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
1: Olá, queridos corações que sintonizam. Que alegria imensa ter você aqui nesta nossa primeira parte do Guia Astral. Sou Letícia Leal e estou feliz em te guiar por essas energias com carinho e inspiração. Vamos juntos descobrir sobre autoconhecimento e crescimento pessoal.
2: Áries, Touro, Gêmeos.
1: Para você, Áries, a energia te convida a um mergulho profundo nas suas verdades. Use sua coragem para explorar sua essência, fortalecendo laços e guiando escolhas. Permita-se e descubra a força interior. Sua cor da sorte é o vermelho vibrante e seu número é o 17.
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1: Meu querido Touro, a estabilidade que busca está na sua sabedoria interior. Cultive a paciência no crescimento, encontrando paz no amor e consolidando habilidades. A verdadeira segurança vem de dentro. Sua cor da sorte é o azul marinho e o número da sorte é o 33.
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1: Para você, Gêmeos, desvende os múltiplos aspectos do seu ser com leveza e curiosidade. Dialogue com emoções para harmonia, aprofundando conexões e gerando novas ideias. Use sua mente brilhante. A cor da sorte é o laranja e o número é o 58. E olha, o Guia Astral está só começando. Na nossa próxima parte, desvendaremos Câncer, Leão e Virgem. Não sai daí, a gente volta.
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0: Gustavo Mioto, senhoras e senhores.
1: Murilo Huff, senhoras e senhores. Uma salva de palmas, Murilo Huff, São Paulo.
2: Obrigado.

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1: Olá, que bom te reencontrar aqui no Guia Astral. Sinta-se em casa. Vamos continuar nossa conversa especial.
0: Câncer, Leão, Virgem.
1: Vamos com o Câncer. Busque equilíbrio emocional, fortalecendo laços e cuidando do bem-estar. Intuição guia o trabalho. Abrace a sensibilidade. Cor da sorte, azul celeste. Número da sorte, 21.
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1: Agora, Leão. O momento pede autoconfiança e brilho. Expresse-se com autenticidade nos relacionamentos e vida profissional. Luz inspira, invista em paixões. Cor, dourado. Número 42.
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1: E para a Virgem, a palavra-chave é organização, interna e externa. Refine habilidades, planeje e cuide da saúde. Pequenos ajustes trazem resultados. Confie na capacidade de transformar. Cor, azul marinho. Número 81. Nossa jornada astral só começando. Na próxima parte, as energias de Libra, Escorpião e Sagitário. Fique com a gente. O universo tem muito a revelar.
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3: Conhece essa aqui do Zezé de Camargo?

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1: Chegamos de volta com o nosso Guia Astral.
0: Libra, Escorpião, Sagitário.
1: Para você, libriano, este é um momento de reavaliar suas escolhas afetivas e profissionais. Busque o equilíbrio, mas não tema se posicionar com mais firmeza, pois o amor pede verdade e suas emoções merecem clareza. Permita-se explorar novas paixões e desenvolver a espiritualidade através da arte. Confie na sua voz interior e não se subestime. Sua felicidade é prioridade. Cor verde esmeralda. Número 37.
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1: Agora, para o intenso escorpião, as transformações seguem a todo vapor, trazendo a chance de curar feridas antigas e abraçar um novo eu. No campo profissional, prepare-se para desafios que exigirão resiliência. Sua espiritualidade se aprofunda ao encarar suas sombras. Mergulhe fundo e renasça mais forte. Você é capaz de superar. A cor que te acompanha é o vinho e seu número da sorte é o 47.
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1: E para os aventureiros de Sagitário, a energia vibra em expansão e na busca por novos horizontes, internos e externos. No amor, a liberdade e a parceria são essenciais, buscando conexões que inspirem crescimento. No trabalho, sua visão otimista será valorizada. A espiritualidade se manifesta na fé. Não tenha medo de sonhar grande e seguir seus ideais. A vida te convida a explorar. Sua cor da sorte é o terracota e o número é 81. Ufa, que parte intensa e cheia de descobertas, não é mesmo? Mas nossa jornada astral ainda não terminou. Fique ligado, porque logo mais, no próximo giro do Guia Astral, teremos as revelações para Capricórnio, Aquário e Peixes. Não perca!
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aí, rolando pra você um som bem agitado nesta terça-feira. Aqui, no Bom Dia Conte, Rádio Conte, onde você estiver. ALG, o que é o amor? É uma boa pergunta. Você saberia definir pra mim o que é o amor?

0: Bom dia, Tadeu.
1: Bom tudo dia.
0: Bem com você?
1: Tudo.
0: Gostaria de ouvir Roberto Carlos, toda Nossa Senhora. E ofereço para minha mãe no Mirassol do Oeste.
1: Uhum.
0: Aí também para minha irmã Ana Lúcia na Fazenda, Dois Irmãos.
1: Uhum.
0: Aí também para minha irmã Zenilda. Uhum. E vai para os meus filhos e para toda a minha família, para vocês todos aí da rádio. Tchau, muito obrigado.
1: Obrigado. É o Rei Berto Carlos. O inoxidável Roberto Carlos.

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2: E na política, investigação da Polícia Federal aponta que emendas milionárias atribuídas a um ex-presidente da Câmara foram assinadas pelo Republicanos. O caso levanta questionamentos sobre a indicação de fundos por quem não exercia mandato. Agora, na política, um assunto acompanhado. Uma investigação da Polícia Federal trouxe à tona detalhes sobre emendas parlamentares. Segundo a PF, um ex-presidente da Câmara teria indicado R$6.100.000 em emendas. O crucial é que a indicação foi feita mesmo sem mandato. As assinaturas nesse caso foram do Republicanos, na Câmara.
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1: Que alegria ter você de volta aqui no Guia Astral. Chegamos na nossa última parte. Vamos juntos sentir a energia que nos aguarda.
0: Capricórnio, Aquário, Peixes.
1: Capricórnio, é tempo de reavaliar conquistas. No amor, busque conexões genuínas. No trabalho, reconhecimento vem, mas priorize seu bem-estar. Permita-se flexibilidade. A verdadeira força vem da alma. Cor da sorte, azul royal. Número 17.
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1: Aquário. Sua energia pede liberdade. Liberte-se de expectativas no amor, amando com autenticidade. No trabalho, a criatividade flui. Quebre padrões. Confie na intuição para as mudanças. Seu caminho é único. Cor da sorte, violeta. Número 42.
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1: E para você, Peixes, um período de mergulho interior. Busque conexão profunda e empatia no amor. Projetos criativos ganharão destaque. Proteja sua energia, mantendo o coração aberto. A sensibilidade é sua força. Cor da sorte, lilás. Número 88. Que jornada linda fizemos, não é? O Guia Astral se despede com gratidão. Que a inspiração continue a guiar seus passos em direção a uma vida plena e cheia de significado. Um abraço de luz e até a próxima.
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ao ritmo da terça-feira aqui na Rádio Conte, Mirassol do Oeste, Mato Grosso, Brasil, aqui pertinho da Bolívia. Alô, Cáceres. Masterpiece. Madonna. Daqui a pouco tem mais.

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o sucesso de Vitor Hugo, Diego e Vitor Hugo, Beijei a Cura. Agora são 9h22, Rádio Conte, onde você estiver. Vai dando carona pra gente no seu carango, no seu, na sua carreta, no seu caminhão. O nosso abraço, boa viagem e bom regresso. Você que é nossa, da nossa região, aquele abraço, muito obrigado pelo prestígio, obrigado pela carona. Recordando um pouquinho, que não faz tanto tempo assim também, né? Bom dia, Conte. Se você quiser dançar, pode. Ah, mas não tem ninguém para dançar aqui, Tadeu. Ah, pega a vassoura. Esquema preferido. 9h23.

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0: Uma salva de palmas pra Murilo Huck.
1: Valeu, Goiânia.
0: É, Murilo.
1: Que delícia, tamo cara. Junto. Tem que respeitar.
0: Que é isso.
1: Que moda boa, que moda boa, que moda boa.
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1: A primeira manchete que temos para você agora, ouvinte, é sobre um dos talentos mais falados do futebol europeu. Jude Bellingham rebateu uma crítica forte que recebeu do técnico da Inglaterra.
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1: Começando com o jogador Jude Bellingham, que respondeu de forma contundente às críticas que foram dirigidas a ele. Essas observações foram feitas pelo técnico Thomas Tuchel, que comanda a seleção da Inglaterra. As críticas de Tuchel se concentraram especificamente no desempenho que a equipe da Inglaterra apresentou durante o embate contra a seleção da Noruega. Bellingham, por sua vez, não ficou calado e utilizou seu espaço para rebater as pontuações do treinador, mostrando sua visão sobre a performance do time em campo e a dinâmica da partida. É um embate de ideias entre jogador e técnico, que sempre gera bastante discussão nos bastidores e entre os torcedores.
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0: Pois é, Barões da Pisadinha tem um repertório que realmente a gente tem sempre opção para tocar aqui, não é isso? Mentirosa, os Barões da Pisadinha, é uma música nova, aliás, é de 2000, não é tão nova não. Pois é, mas faz parte aí do forró, entre os maiores forrozeiros do país. Antes, porém, não muito mais, não muito menos, né, do que os Pisadinhas aí, os Barões da Pisadinha, o Zé Vaqueiro, Sentadinha Descarada. Agora, 9h57, daqui a pouquinho tem mais música para você.
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3: Primeiro, o clima. Frio intenso, geadas e chuvas atingem diversas regiões do país. Começando pelo tempo, que está virando notícia. Áreas de instabilidade estão atuando em trechos específicos das regiões Norte, Nordeste e Centro-Oeste. Prepare-se porque o Sul do Brasil, essa parte do país, deve ter geadas e um frio daqueles, bem intenso. É bom ficar de olho na previsão, principalmente se você está nessas localidades. A mudança no clima está aí e impacta diretamente o nosso dia a dia, a nossa rotina.
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1: Como é bom ter a tua companhia aqui comigo mais uma vez para este momento tão especial do Hora de Refletir. Tudo bem com você? Maravilha ter a tua presença aqui comigo todos os dias, todas as manhãs, todas as tardes. Olha, este programa só pode ser feito porque você está aqui comigo, porque você traz essa audiência tão gostosa, viu? Obrigada pela companhia, sinto o carinho de vocês daqui todos os dias. É muito bom, de verdade, ouvir as mensagens de vocês. De vez em quando eu recebo aqui no meu celular umas mensagens de pessoas mandando áudio lá do Alto do Boa Vista, do Mutirão, da Coab Juruena. Gente, olha, um abraço para vocês que me enviam essas mensagens dizendo que estão ouvindo o Hora de Refletir. Não consigo colocar aqui no ar, tá certo? Mas eu consigo mandar abraços e beijos todo especial, tá bom? Então, para vocês que enviam essas mensagens para mim, já fiquem sabendo que eu ouço, tá bom? Eu ouço sim, mas eu não consigo colocá-las aqui no ar, tá certo? Mas hoje nós vamos refletir na palavra de Deus e eu quero saber como que você está. Tá com o coração aflito? Você está feliz? O livro de Salmos, ele é um pouco mais extenso, sim, mas ele vem trazendo a vida de Davi, tudo aquilo que ele passou, tudo aquilo, as aflições, as vitórias, os erros, os acertos. E na nossa vida, no nosso cotidiano também é bem parecido, né, gente? É bem parecido. E em alguns momentos parece assim que é só coisas ruins que acontecem, né? Mas não, tem muita coisa boa também, tá certo? E hoje nós vamos ver que Deus, ele tá sempre do lado dos oprimidos, ele tá sempre do lado do pobre, da viúva, da criança órfã. Deus sempre está do lado desses. Por mais que pareça aos nossos olhos serem pessoas, entre aspas, abandonadas, mas Deus sempre está ali, cuida de cada um deles conforme a vontade dele, conforme o querer dele, tá certo? E vamos ver aqui o que Davi fala sobre isso. No Salmo 109, nasce um lugar de dor. Davi fala sobre acusações, palavras injustas, as pessoas que retribuem o bem com o mal. Ele não tenta fingir que não foi ferido. Ele leva a sua angústia diante de Deus. Isso nos ensina que não precisamos esconder do Senhor aquilo que nos machuca. Existem dores causadas por palavras, rejeições, injustiças e decepções que podem permanecer por muito tempo dentro do nosso coração. Às vezes, a maior luta não é apenas com o que aconteceu, mas com o desejo de responder, se justificar ou provar que estamos certos. Davi escolhe apresentar a sua causa diante do Senhor. Ele reconhece que Deus vê e que as pessoas não veem as intenções, as lágrimas silenciosas, as feridas que ninguém conhece. Entregar a justiça a Deus não significa concordar com o que ele foi feito, com o que foi feito, nem permitir abusos ou continuar em situações que ferem. Significa não deixar que a mágoa governe o coração. Deus pode nos dar sabedoria para estabelecer limites, buscar ajuda e seguir em paz, sem carregar o peso da vingança. Quando somos feridos, Deus se torna o nosso defensor. Ele fortalece quem se sente fraco, escolhe quem foi rejeitado e traz cura para quem está cansado de lutar sozinho. A resposta de Deus nem sempre acontece no tempo que desejamos, mas a sua justiça nunca, nunca falha. Enquanto ele trabalha, também cuida do nosso interior. Reflita comigo no dia de hoje.
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Gabriela Rocha, Aleluia. E nós ouvimos também a Gabriela Rocha. Será que esse é um parente? Rocha, Rocha, né? Pois é, deve ser parente. Também com o título Aleluia. Não sei se é com a roupagem parecida, mas essa aqui, que a gente tocou aqui pela segunda vez, a gente canta ela inteirinha.

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0: gosto carvalho.
1: Muito bem, agora vamos ouvir quem? Meu hino telefone. Bora ver quem que tá no zap zap. Aro, aro. Cadê você?
2: Bom dia, também.
1: Bom dia.
2: Toca a música pra mim do Renan e Raí.
1: Renan e Raí? É isso, ó. Ué, a gente toca. Vou tocar uma música especial aqui pra tu, viu? Que tem a participação aí de mais um caboclo. É o Renan e Raí e César e Paulinho, viciado em você. Pode ser?

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Agora 10h37, que tal o Eduardo Costa? Imagina eu. 10h38, Rádio Conte, onde você estiver.

0: Olha, eu tenho certeza que você viu esse vídeo da Shakira, né? Ela com uma equipe de dançarinas de primeira, assim, de prima como ela, né? Day Day, oficial esse vídeo aí da Copa. Infelizmente, falar da Copa, a gente fica triste, né? Mas enfim, 4 anos passa rápido e eu espero que tenhamos uma melhor seleção para daqui 4 anos, não é? Então, é só esperar. 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

0: não escolheu a roupa, tá sempre indecisa. Com qualquer uma delas vai ser a mais linda.
1: Sim, ó.

é mais uma canção que faz parte da coletânea Música Boa Não Tem Idade. Tá ligado? Dancing Queen, grupo ABBA.

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2: E depois, uma novidade da Aniplan. A agência atualiza a regra para o uso voluntário de biodiesel. E agora, vamos para o setor de combustíveis. A Agência Nacional do Petróleo, Gás Natural e Biocombustíveis, a ANP, atualizou as regras para o uso voluntário de biodiesel. Essa medida é super importante, porque adequa as normas à nova lei do combustível do futuro. Além disso, ela mantém, em um período de transição, a compra direta do produto por usuários que já estão habilitados. Uma movimentação importante para o agronegócio e para o futuro da nossa matriz energética, viu?
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aí o sucesso de Simone Mendes, Direitos Iguais. Ora, no começo eu achei que ela não cantava. Aí depois eu tive que concordar, né? Mesmo sozinha, carreira solo, ela é demais. Ei, Simone Mendes.

Muito bem, são 11 mais 5, já está chegando almoço. É, e a gente mora na parte central aqui da cidade e vez ou outra a gente tem que curtir, né, aquele cheirinho gostoso, porque temos vizinhos aqui que realmente tem a mão mágica, né? Que delícia! E também o cheiro do café favo de mel. A gente, num momento, de repente, tem o cheirinho do almoço e quando está fazendo a torrefação, está ligado aqui no favo de mel, né? Que fica pertinho aqui, o cheiro é uma delícia. Mas como sempre tem ali no nosso estoque o café favo de mel e na garrafa sempre está cheia, não dá nada. Agora o almoço tem que cheirar, que ficar quietinho, né? Tem que sentir. Você liga Ed Sheeran?

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6: Oi, gente linda! Que alegria ter vocês aqui no Novelas. Eu sou a Andressa Pires e chegou a hora de mergulhar nas emoções de A Nobreza do Amor. Neste capítulo, a Lica, chocada, confessou para Tônio que Omar deseja sim se casar com ela, que reviravolta. Enquanto isso, o bispo indaga Viriato sobre suas atitudes recentes, o que será que ele fez? Mirim, para variar, provoca Sebastião e a tensão entre eles só cresce. Marta pune Virgínia, que se revolta ainda mais contra Lúcia, que é a nossa Alica. Um turbilhão de sentimentos. Kênia comenta com Chinua sobre o interesse de Jendal por Binta. Será que vem um novo romance ou mais um conflito? E Graça e Mirim, maldosos, zombam de Ana Maria por ainda esperar o pedido oficial de namoro de Manuel. Ah, e Alica fez uma descoberta bombástica. Nilo Peçanha está morto. Onildo, sempre prestativo, a apoia nesse momento delicado. E ele ainda declara seu interesse romântico por Niara. Tônio, coitado, busca conselhos com a sábia dona menina. Kênia confidencia a Chinua que seguiu a sugestão de Dume para se livrar da perseguição de Jendal. E para fechar, Dume, Akin e Ladiza encontram a urna com as joias de Jendal. O que isso significa para o futuro? Mas não sai daí, porque em instantes o Novelas volta com os destaques da novela Coração Acelerado.
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0: 11h25, música do Roberto Erasmo, Sentada à Beira do Caminho, interpretada aí por Rio Negro e Solimões. Gostou? 8h10, né? Letra, melodia completa. 11h26, daqui a pouquinho tem mais aqui para você na Rádio Conte, a rádio mais gostosa do município, do estado e do Brasil. 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
3: Oi, gente. Andressa Pires de volta e o Novelas tá no ar para matar nossa curiosidade. Agora, preparem o coração, porque vamos mergulhar nos destaques quentíssimos de Coração Acelerado. Meu Deus, que capítulo. Vocês viram? João Raul finalmente se declarou para agrado. E o beijo, ah, o beijo. Lindo demais. É tanto amor, gente. E a Thalita, hein? Ficou super impressionada com o Bará e até aceitou o convite dele para desembarcar com o Tino. Falando em desabafos, a Laurinha abriu o coração com o Estevão. E tem mais romance no ar, Nayane e Gael, que fofos, ficaram juntinhos e ainda foram parar na mesma praia que Agrado e João Raul, que estavam lá, namorando na ilha. Ai, que momento! Mas a Thalita percebeu um brilho diferente no olhar do João Raul e já tá desconfiando que ele e a Nayane podem ter quebrado o voto de castidade. Que babado! E o Agenor e a Vilma, como sempre, incomodados com o Alaorzinho e a Janete. É muita emoção para um capítulo só. Ufa, que reviravolta! Mas não desgrudem do rádio, porque o Novelas volta rapidinho com os destaques da novela Quem Ama Cuida. Não percam!
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2: 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Que bom ter você de volta aqui no nosso Novelas. Eu sou Andressa Pires e já chego com o coração a mil, porque agora a gente vai conferir os destaques do capítulo de hoje de Quem Ama Cuida. Gente, a Adriana acusou o Ademir de comprar testemunhas para condenar ela. Que tenso! E a Nancy revelou pro Laurentino que precisa de paciência para conquistar o Camilo, com Laurentino ainda contando sobre seu amor antigo pela Silvana. O Pedro, olha só, chamou a Bruna de Adriana. E a Rosa ameaçou a Pilar para proteger a família da Adriana. A Liris deu conselho pro Ulisses sobre a Fábia. E os dois fizeram as pazes, que alívio. Enquanto isso, a Brigitte conseguiu um trabalho no café do Nicolau. E a Adriana num salão de beleza. Para fechar, a Nancy e a Adriana se reencontraram. O que será que vai acontecer? Que emoção! Obrigada por estar junto com a gente nesta parte do Novelas. Continue ligado nas suas novelas preferidas e a gente se encontra na próxima edição do programa Novelas. Um beijo e até lá!
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meu filhote número 1 tá lá em Campo Grande, Mato Grosso do Sul, e sempre tá curtindo o velhinho aqui. Alô, Thomas, Alf, Baraldo e Benítez. Campo Grande, capital do Mato Grosso do Sul, onde morei muito tempo, né? E ele tá por lá. 4.4. 44, 42, desculpa. E ele sempre tira essa música no violão lá, mostra que ele sabe mexer com as cordas. Então vou deixar aí e deixar um abraço para você também que curtiu o nosso Bom Dia Conte nessa terça-feira. Ótima terça para todo mundo e amanhã a gente volta na primeira parte com o jornal e depois tocando música para nós. E você pode ajudar participando aqui, mandando a sua sugestão musical. Capisco? Vale? Então, na íntegra agora, o Nirvana, Come As You Are. Em inglês. Acorde com a Conte. Come As You Are. Bom dia.

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2: Vamos direto para as manchetes desta parte do programa. Lá fora, a Comissão Europeia anuncia uma doação bilionária em ajuda para Gaza. Começando pelo cenário internacional, a Comissão Europeia fez um anúncio importante, uma doação de US$ 1 bilhão em ajuda para Gaza. Essa iniciativa chega num momento crucial, depois que o Hamas declarou a saída do governo de Gaza e convocou novas eleições legislativas. É um passo para a Palestina, que busca agora uma transição para um governo civil, tentando reorganizar sua estrutura política e social. Um movimento que pode trazer novas perspectivas para a região, não é mesmo?
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1: Oportunidade de emprego. A empresa Ampla Construções está contratando. Vaga para pedreiro, ajudante de pedreiro. A obra é na construção da creche Escola Maria Eliane, localizada na Rua Projetada 1, Jardim Alvorada, em Mirassol do Oeste. Informações e salário. Ajudante, carteira R$ 1.800, mais vale alimentação. Cartão R$ 400, valor total R$ 2.200. Pedreiro, carteira R$ 2.600, mais vale alimentação. Cartão R$ 600, valor total R$ 3.200. Observa. Será descontado INSS conforme lei. Interessados podem entrar em contato pelo telefone 65 99658-2330, falar com o Sérgio.

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0: Meio-dia e 3.
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2: Terça-feira, 14 de julho de 2026, está começando no seu rádio a edição 4.792 do Jornal Mato Grosso no ar, o maior programa de rádio jornalismo do estado de Mato Grosso.
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2: Eu sou Mariana Ramon e destaco as principais notícias de hoje para você que nos acompanha por uma das dezenas de emissoras de rádio que veiculam o Jornal Mato Grosso no ar. Levantamento mostra impacto do álcool no trânsito em Mato Grosso. Feijão Mungo ganha espaço em Mato Grosso com o mercado externo aquecido. Vamos conferir também as informações de mercado agrícola e pecuário.

0: Agora uma breve reflexão que está no livro de Provérbios, capítulo 3, versículos 11 e 12.
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0: Filho meu, não rejeites a correção do Senhor, nem te enojes da sua repreensão, porque o Senhor repreende aquele a quem ama, assim como o pai ao filho a quem quer bem.
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0: Caso você queira interagir com nossa equipe, entre em contato conosco pelo e-mail jornalmatogrossonoar@gmail.com. Faremos nosso primeiro intervalo e voltaremos com as notícias.
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0: meio-dia e 10.
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2: Abrimos este bloco de notícias com a previsão do tempo para o estado de Mato Grosso.
1: Chuva ou sol, frio ou calor, vamos de previsão do tempo.
2: Segundo a agência Climatempo, Clima e Previsão, o tempo nesta terça-feira em Mato Grosso vai ser de sol com algumas nuvens. A temperatura no estado permanece estável e terá a mínima de 17 e máxima de 35 graus.
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2: Dirigir após consumir bebida alcoólica continua sendo uma das principais causas de acidentes graves nas rodovias e vias urbanas de Mato Grosso. Um levantamento da PRF-MT mostra que o álcool segue presente em número significativo de ocorrências de trânsito. Mais informações com o Sérgio Pastor.
3: O levantamento destaca que a combinação entre álcool e direção aumenta significativamente o risco de acidentes, já que a bebida compromete os reflexos, reduz a capacidade de reação e altera a percepção de distância e velocidade. Mesmo pequenas quantidades podem afetar a condução do veículo e colocar em risco a vida do motorista, dos passageiros e de outras pessoas no trânsito. Em 2025, as rodovias federais de Mato Grosso registraram 162 acidentes provocados por motoristas embriagados, 98 feridos e 5 mortes, e só neste ano já foram 71 acidentes causados pelo mesmo motivo, com 53 feridos e uma morte. O chefe da segurança viária da PRF, Henrique Candini, pontua sobre a necessidade de coibir a prática de ingestão de bebida alcoólica e direção.
4: É uma situação que a PRF ela acha que é muito séria, que deve ser coibida, que é esse comportamento da ingestão do álcool justamente com a direção. Quanto maior o índice que ela está de álcool, né, menos reflexo ela passa a ter. A grande questão também é que na consciência dela, na cabeça dela, na percepção do condutor, ele não entende que ele está com esse reflexo alterado. E aí que a gente tem a maior quantidade de acidentes, né, de imprudências acontecendo.
3: Nas rodovias estaduais e no perímetro urbano dos municípios, a situação é crítica. A Polícia Militar já prendeu em flagrante, só neste ano, mais de 900 motoristas que estavam dirigindo após o consumo de álcool. De acordo com a legislação brasileira, dirigir sob efeito de álcool é uma infração gravíssima, sujeita a multa de quase R$3.000, suspensão da carteira de habilitação por 12 meses e retenção do veículo. E se o índice de alcoolemia constatado foi igual ou superior a 0,34, o motorista pode ser preso em flagrante. Tão importante quanto a fiscalização é a conscientização dos motoristas. Respeitar as leis de trânsito pode preservar vidas. De Brasília, Sérgio Pastor, para o Jornal Mato Grosso no Ar.
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2: Professores da educação básica passam a contar com um novo incentivo à qualificação profissional. Uma lei sancionada reconhece oficialmente cursos de especialização, mestrado, doutorado e pesquisas nas áreas da educação como atividades de formação continuada. A mudança busca padronizar o entendimento sobre quais atividades podem ser consideradas aperfeiçoamento profissional, reduzindo diferenças entre os sistemas de ensino em todo o país. A relatora do projeto no Senado, professora Dorinha Seabra, afirma que a nova regra traz mais clareza para a elaboração dos planos de carreira e fortalece a valorização dos docentes. Com a nova legislação, estados e municípios também poderão prever novos planos de carreira do magistério, licenças remuneradas para que os professores realizem cursos de pós-graduação e atividades de pesquisa.
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2: Um estudo realizado pelo Unicef revela alto número de cesáreas sem necessidade médica. Quem traz os detalhes é a Tatiana Alves.
5: Um estudo divulgado pelo Unicef nesta segunda-feira revela que muitas brasileiras que desejam ter um parto normal acabam passando por uma cesariana sem necessidade médica. Entre os motivos estão a falta de informações durante o pré-natal, a pouca participação dos parceiros e o acesso limitado à analgesia, a administração de medicamentos para alívio da dor. 60% do total de nascimentos no Brasil são realizados por cesariana. Considerando apenas a rede particular, esse percentual chega a quase 90%. A especialista em saúde e nutrição do Unicef no Brasil, Stephanie Amaral, avalia que há uma diferença importante entre o número de mulheres que querem um parto normal e o daquelas que efetivamente tomam essa decisão. Ela cita uma série de fatores que contribuem para a escolha final pela cesariana.
0: Pesquisas mostram que em torno de 70% das mulheres querem um parto normal, porém o Brasil está entre os 3 países com maior número de cesarianas do mundo. E ouvindo gestantes, puérperas e profissionais de saúde, a nossa pesquisa mostra que essa decisão vai muito além de uma escolha individual da mulher. Então a gente esbarra em obstáculos estruturais, informacionais e relacionais que se retroalimentam e que num momento de insegurança e de dor, acabam favorecendo e gerando gatilhos para uma cesariana mesmo sem necessidade.
5: De acordo com o levantamento, ao longo da gravidez, a mulher recebe influências de familiares, profissionais de saúde, experiências de outras pessoas e até de fatores culturais e sociais que podem afetar a decisão pelo parto normal ou pela cesariana. O estudo ouviu mais de 130 pessoas entre gestantes, puérperas e profissionais de saúde em Belém e São Paulo. Um dos achados aponta que mães, avós, tias e sogras exercem forte influência sobre as futuras mamães e que os parceiros podem defender uma cesariana para interromper o sofrimento da gestante em trabalho de parto. A pesquisa também identificou que a falta de oferta de medicamentos analgésicos faz com que algumas mulheres enxerguem a cirurgia como a única alternativa para lidar com a dor. Já na rede privada, a estrutura oferecida pode influenciar na escolha pela cesariana, mesmo sem indicação clínica. Por outro lado, a recuperação mais rápida, o medo da cirurgia e experiências positivas anteriores aparecem entre os principais motivos para a escolha do parto normal. Com base nos resultados, o Fundo das Nações Unidas para a Infância lançou a campanha Parto Normal, uma escolha que merece respeito, que busca incentivar o debate e ampliar o acesso a informações sobre o parto seguro, humanizado e respeitoso. Da Rádio Nacional no Rio de Janeiro, Tatiana Alves.
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6: Um casal morreu em um gravíssimo acidente entre uma picape e uma carreta na BR-163 em Sorriso. A pista precisou ser interditada para os procedimentos de perícia. Quem traz os detalhes é o jornalista Rômulo Bessa.
7: A tragédia foi registrada no quilômetro 716 da BR-163, na manhã de ontem, próximo ao posto da Polícia Rodoviária Federal de Sorriso. Conforme as informações apuradas, um casal trafegava sentido a Lucas do Rio Verde, em uma picape Fiat Strada, quando um condutor invadiu a pista contrária de forma repentina e colidiu contra uma carreta. O trecho está em obras e a suspeita é de que o condutor possa ter se confundido com uma pista duplicada. Uma equipe do Corpo de Bombeiros Militar esteve no local e o capitão Tiago Reis falou sobre a situação.
8: Por lá, uma estrada, um veículo leve, chocou frontalmente com uma carreta. Uma carreta na própria BR, bem na onde o trecho ele se encontrava. Ou seja, um trecho duplicado da BR-163. Quando ele entrava no trecho simplificado, houve essa colisão frontal. E no veículo, infelizmente, a equipe de resgate da Rota Oeste chegou primeiro que o Corpo de Bombeiros e o médico, no caso, ele já tinha decretado o óbito das duas vítimas. Infelizmente, era um casal.
7: Ainda segundo o comandante, o motorista da carreta deu detalhes do que teria acontecido no momento do acidente.
8: Provavelmente, o motorista, eu conversei com o motorista da carreta, ele informou que foi muito rápido, que o veículo leve, ele simplesmente entrou na direção da carreta com tudo e já houve o choque. Ou seja, ele não estava na contramão há muito tempo. Ele entrou na contramão e já houve a colisão frontal com a carreta, talvez por uma falha ali na hora de visualizar a cor da faixa da rodovia. Mas a cor da faixa ela era amarela e era uma faixa contínua, então estava bem sinalizada a rodovia ali naquele local.
7: Ainda segundo o militar, é preciso ter atenção ao transitar pela BR-163, principalmente nos trechos onde existem obras.
8: Durante esse momento, há muito cuidado e respaldo da parte dos motoristas. Todos precisam prestar muita atenção. Justamente o trecho ele simplifica e duplica em várias partes da BR-163, enquanto não acaba toda a obra. Então, a população ela precisa realmente de compreensão nesse momento, não ter tanta pressa enquanto estiver na BR, porque a vida vale mais do que tudo.
7: De Sorriso, Roma Lubessa para o jornal Mato Grosso no Ar.
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2: 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Após o intervalo, voltaremos com mais notícias.
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0: meio-dia e 24.
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2: O Jornal Mato Grosso no Ar volta agora com a previsão do tempo para a capital mato-grossense.
1: Chuva ou sol, frio ou calor, vamos de previsão do tempo.
2: Segundo a agência Climatempo, Clima e Previsão, o tempo nesta terça-feira em Cuiabá vai ser de sol com algumas nuvens ao longo do dia, noite de céu limpo. A temperatura na capital permanece estável, com máxima de 30 graus.
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3: Um homem morreu em Sinop vítima de golpes de faca após uma discussão com o próprio enteado. O suspeito também sofreu ferimentos e foi hospitalizado.
4: O homicídio aconteceu em uma residência no bairro Jardim Viena, em Sinop, onde um homem de 44 anos de idade foi assassinado a golpes de faca. As informações apuradas são de que a vítima estaria supostamente agredindo a companheira, o que provocou o jovem de 20 anos de idade a defender a mãe. Segundo as informações, durante a discussão, o homem e o enteado começaram a desferir golpes um no outro. Uma equipe da Politec foi acionada e também foi realizado o trabalho de perícia e identificação no local. O perito Edson Gomes deu detalhes sobre a perícia realizada.
5: É um local de crime bastante incomum, né? Pelos relatos, foi uma briga entre padrasto e enteado, os dois munidos de arma branca, né? Do tipo facão, inclusive. Nós coletamos as duas armas aqui no local para levar para a perícia fazer exames posteriores, né? Identificação de sangue humano e provavelmente DNA posteriormente. E aqui no local apenas uma vítima com ferimentos bastante contundentes, né? Compatíveis com o corte do facão, né? Do fio do facão na região da cabeça. É, provavelmente de 3 a 4 golpes bem fortes, né?
4: A polícia militar também esteve no local e, segundo o sargento Telmo, o chamado foi para uma ocorrência de violência doméstica.
6: Fomos informados pela testemunha que acionou o Copom via 190, informando que estava ocorrendo uma via de fato aqui na Jardim Viena. E a princípio seria uma violência doméstica. Chegando no local, deparamos com a vítima caída no solo e o suspeito que foi atingido por facão também foi encaminhado para o hospital regional, sendo padrasto e enteado que um acabou lesionando o outro durante a briga dessa provável violência doméstica que estava ocorrendo aqui no Jardim Viena.
4: O Corpo de Bombeiros Militar também esteve no local, mas a vítima já estava sem vida. Após internação do suspeito, não foram atualizadas as informações de saúde. A Polícia Civil investiga o caso. De Sorriso, Rômulo Bessa para o Jornal Mato Grosso no Ar.
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2: Calendário eleitoral. As convenções partidárias são etapa decisiva. Os partidos e federações precisam oficializar candidaturas nas convenções. A repórter Tatiana Alves tem os detalhes.
7: A corrida eleitoral deste ano entra em uma etapa decisiva nas próximas semanas. Entre os dias 20 de julho e 5 de agosto, partidos e federações realizarão suas convenções partidárias. Esses encontros são fundamentais para oficializar os candidatos aos cargos eletivos e chancelar as alianças e coligações que disputarão o pleito. É nesse período que serão escolhidos os nomes que vão concorrer aos cargos de presidente da República, governador, senador e deputados federais, estaduais e distritais. Depois da escolha, os candidatos ainda precisam passar por outra fase: o pedido oficial de registro na Justiça Eleitoral. Esse processo deve ser feito até o dia 15 de agosto. A partir daí, a Justiça analisa toda a documentação e verifica se cada candidato cumpre os requisitos exigidos pela legislação. Só depois dessa checagem, o nome pode ser liberado para aparecer na urna eletrônica. No caso da disputa pela presidência da República, é o Tribunal Superior Eleitoral que faz a análise dos registros. Já os Tribunais Regionais Eleitorais, os TREs, cuidam dos pedidos para os demais cargos estaduais e federais. As regras também definem quantos candidatos cada partido pode lançar. Para presidente, governador ou prefeito, Por exemplo, só é permitida uma candidatura por partido, federação ou coligação, sempre acompanhada de um vice. Nas eleições para deputado e vereador, o número de candidatos pode chegar ao total de vagas em disputa, mais uma vaga extra. Outro ponto de atenção é a chamada cota de gênero. A legislação determina que os partidos e federações tenham no mínimo 30% e no máximo 70% de candidaturas de cada gênero. Caso essa proporção não seja respeitada, o registro de toda a chapa pode ser negado. Da Rádio Nacional no Rio de Janeiro, Tatiana Alves.
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2: Termina nesta quarta-feira, dia 15, as inscrições para o Exame Nacional de Residência, o ENARI, que seleciona candidatos para programas de residência médica, uniprofissional e multiprofissional em instituições de todo o país. Nesta edição, são quase 6 mil vagas distribuídas por 158 instituições. As inscrições devem ser feitas exclusivamente pela internet, com taxa de participação de R$ 220,00. As provas objetivas estão marcadas para o dia 13 de setembro e serão aplicadas nas 27 capitais e em outras 33 cidades brasileiras. O resultado final deve ser divulgado em janeiro do próximo ano. Os candidatos aprovados receberão bolsa mensal de R$ 4.106. A expectativa é de novo recorde de participantes, após o exame reunir mais de 138 mil inscritos na edição anterior.
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2: As férias aumentam a preocupação com a exposição de crianças a telas. Mais informações com o Osama El Gauri.
9: Nesse período de férias, a rotina das famílias muda e surge um desafio comum. Como ocupar o tempo das crianças de forma saudável? Uma das preocupações é reduzir o tempo que as crianças e os adolescentes passam em frente às telas. E não é à toa. A Sociedade Brasileira de Pediatria alerta que o uso excessivo de dispositivos digitais pode prejudicar o desenvolvimento e a interação social. Segundo a pediatra Ana Márcia Guimarães, existem limites de tempo recomendados para cada faixa etária.
10: Até 2 anos é tempo zero de tela, de 2 a 5 anos é 1 hora de tela por dia, de 5 a 8 anos, mais ou menos, 2 horas de tela, os adolescentes, em torno de 3 horas de tela.
9: Para além de monitorar o relógio, as férias também são uma oportunidade para resgatar o direito fundamental de brincar. Para Gabriel Salgado, gerente de educação do Instituto Alana, a brincadeira é a linguagem mais genuína da infância e é essencial para que a criança compreenda o mundo ao seu redor.
11: O brincar fortalece a autonomia, a criatividade e principalmente o brincar livre na natureza.
9: Substituir o tempo no celular por atividades manuais, leitura ou passeios ao ar livre exige disponibilidade dos pais. E essa presença é importante para construir relações seguras e afetivas entre pais, crianças e adolescentes. Gabriel Salgado explica também que as famílias não devem se preocupar com momentos de ócio, quando as crianças ficam sem atividades.
11: A gente sempre sugere que as férias elas possam se estabelecer como uma oportunidade para a criança explorar o seu tempo livre, inclusive por meio do tédio. Ele é fundamental para a criança não possa somente se relacionar com o outro, com os mais velhos, com os idosos muitas vezes, mas também que ela possa se relacionar com ela mesma.
9: Mas quando o uso da tecnologia for inevitável, o acesso ao aparelho celular ou outros dispositivos nunca deve ser feito de forma isolada, como em quartos fechados, como detalha a pediatra Ana Márcia Guimarães.
10: As crianças são vulneráveis na internet. Quanto menor, mais vulnerável. Os pais têm que estar perto.
9: O segredo para as férias inesquecíveis, portanto, parece estar menos na sofisticação de brinquedos e mais na qualidade da presença e do afeto entre pais e filhos. Da Rádio Nacional em Brasília, Osama El Gauri.
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2: 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Depois do intervalo, voltaremos com as notícias do agro brasileiro.
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0: Meio-dia e 37.
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2: Abrimos este bloco destacando agora a previsão do tempo para a região de Guarantã do Norte.
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2: Segundo a agência Climatempo, Clima e Previsão, o tempo na região de Guarantã do Norte vai ser de sol com muitas nuvens durante o dia e períodos de céu nublado, noite com muitas nuvens. A temperatura na região permanece estável e terá a máxima de 31 graus.
1: É hora de destacar as notícias do campo. 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
2: O feijão mungo vem se consolidando como uma alternativa cada vez mais rentável para os produtores de Mato Grosso. Com ciclo curto, boa produtividade e forte demanda internacional, principalmente de países da Ásia, a cultura tem ampliado espaço nas lavouras do estado. Quem traz os detalhes é o Sérgio Pastor.
3: A principal vantagem está na possibilidade de encaixar o cultivo do feijão mungo na janela da safrinha. Em cerca de 75 a 95 dias, o produtor consegue colher uma cultura que apresenta boa valorização no mercado externo, além de permitir melhor aproveitamento das áreas agrícolas. Outro atrativo é que praticamente toda a produção mato-grossense é destinada à exportação. Índia e China estão entre os principais compradores, mantendo a procura elevada pelo grão e impulsionando novos investimentos na cultura. Na região de Pedra Preta, no sudeste do estado, produtores têm investido na variedade mungo preto. O gerente agrícola Cauê Madeste explicou como tem sido feita a produção do grão em Mato Grosso.
4: É uma cultura que nós estamos entendendo e conhecendo um pouco melhor agora. Rentabilidade, custo, margem, mercado. Então é uma cultura nova que acreditamos, né, que vem compondo as pulses, né, que a gente chama hoje de culturas alternativas. Nós plantamos ele na safrinha, pós-colheita de soja, e ele vem numa janela de plantio posterior ao fechamento da janela da safrinha do milho. É um cultivo de investimento baixo, o plantio é realizado com plantadeira tradicional. Questão de manejo de ervas daninhas, de plantas daninhas, ele é uma cultura que não te dá nenhuma condição de biotecnologia, possibilitando aplicações de glifosato, glufosinato ou outras ferramentas.
3: O estado já lidera a produção nacional de feijão mungo e tem se beneficiado do crescimento das exportações brasileiras do produto. O Brasil bateu recorde na exportação de feijão em 2025. Foram enviadas para fora do país mais de 530 mil toneladas, 55% a mais do que na temporada anterior. Mais da metade já foi de feijão mungo. A alta demanda pelo produto no mercado externo valoriza o grão. O presidente da Associação dos Produtores de Feijão, Pulses, Colheitas Especiais e Irrigantes de Mato Grosso, a APROFI, Leandro Lodeia, destacou que a escassez do produto tem feito com que o preço aumente.
5: Quando saiu os contratos de exportação, os preços estavam equiparados ao ano passado. Agora, pela escassez do produto que está tendo agora, os preços aumentaram em torno de R$ 20 a saca. Os contratos estavam girando em torno de 140, hoje negócios a produtores estão em torno de 160, 170 reais a saca.
3: Apesar das boas perspectivas, o clima ainda exige atenção dos produtores. Chuvas durante a colheita podem atrasar os trabalhos e comprometer parte da produção. Mesmo assim, a expectativa é positiva, impulsionada pela combinação entre preços atrativos, demanda internacional e diversificação.

0: das atividades no campo. De Brasília, Sérgio Pastor, para o Mato Grosso Rural.
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2: Na coluna de hoje, Antônio Cabreira relembra a reforma agrária em Portugal para defender que segurança jurídica, direito à propriedade e investimentos são fundamentais para a produtividade e o desenvolvimento no campo. Confira.
3: Olá, como essa semana eu estive em Portugal, eu quero mostrar mais uma lição importante que Portugal deixa ao Brasil, principalmente na área da reforma agrária.
4: Antônio Cabreira comenta.
3: Isso porque, em 1974, Portugal teve a Revolução dos Cravos. Foi uma revolução radical, inclusive na área da reforma agrária. Na região do Alentejo, grandes propriedades foram ocupadas, invadidas e transformadas em unidades coletivas de produção. Para você ter uma noção, cerca de 1 milhão e 200 mil hectares foram desapropriados. A promessa era justiça social, mas o resultado foi insegurança, conflito e, principalmente, queda na produção dos alimentos. Aí, com o tempo, Portugal teve que rever esse caminho e as terras foram devolvidas aos proprietários. Inclusive, nessa semana passada que eu estive em Portugal, foi publicada uma portaria, 50 anos depois, ainda devolvendo terras aos seus antigos donos, porque essa reforma agrária não funcionou. Com isso, a lição para o Brasil é clara. Produzir alimentos exige terra, sim, mas também exige capital, tecnologia, crédito e gente que sabe produzir. Ninguém investe, ninguém produz comida onde a propriedade pode ser ameaçada por ideologia, ela pode ser invadida ou ocupada. A boa intenção, ela não enche a prateleira. O discurso não aumenta a produtividade e a invasão, como o MST faz aqui no Brasil, isso não produz nenhum quilo de alimento. A verdadeira justiça no campo é não destruir quem produz. Pelo contrário, é permitir que mais gente produz. Não o que aconteceu em Portugal e aquilo que o MST prega aqui no Brasil, invadir propriedades.
4: Antônio Cabreira comenta. 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
2: Mato Grosso voltou a ganhar destaque internacional no agronegócio. O modelo de produção agrícola do estado foi apresentado na Colômbia como exemplo para o desenvolvimento da região da Altilanura, considerada estratégica para ampliar a produção de soja e milho no país. Durante o fórum, o superintendente da Famato e do IMEA, Cleiton Gauer, destacou que o sucesso mato-grossense é resultado de investimentos em tecnologia, correção de solo, mecanização, infraestrutura e segurança jurídica, fatores que transformaram o Cerrado em uma das maiores potências agrícolas do mundo. Segundo o IMEA, Mato Grosso lidera a produção brasileira de soja, milho e algodão. Além disso, o agro representa mais da metade do PIB estadual e segue crescendo com foco em produtividade e preservação ambiental. Para Cleiton Gauer, a experiência de Mato Grosso mostra que o desenvolvimento da agropecuária depende de planejamento, pesquisa, crédito, logística e estabilidade jurídica. A troca de experiências, segundo ele, reforça o papel do Estado como referência mundial em agricultura tropical.
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2: Estados Unidos e Irã trocam novos ataques e preço do petróleo sobe, o que afeta diretamente a economia mundial. Confira os detalhes com o Gabriel Correa.
5: Estados Unidos e o Irã trocaram ataques com mísseis e drones durante todo o fim de semana e também nesta segunda-feira, marcando a mais recente escalada de ataques no sudoeste asiático. A Guarda Revolucionária do Irã afirmou nesta segunda que foram ataques contra instalações militares dos Estados Unidos no Bahrein e no Kuwait, que destruíram sistemas sistemas de radares em Oman e tanques de combustível, além de depósitos de munição na base aérea Prince Hassan, na Jordânia. Já o grupo armado Houthi, alinhado ao Irã e que controla o norte do Iêmen, acusou a Arábia Saudita nesta segunda de atacar o aeroporto internacional de Sana'a. O porta-voz militar dos Houthis afirmou que o ataque saudita não ficaria sem resposta. Além dos ataques, segundo a agência Reuters, a manutenção do fechamento do Estreito de Hormuz impulsionou uma alta dos preços do petróleo em mais de 3% nesta segunda. Do outro lado do conflito, o presidente Donald Trump afirmou nesta segunda em entrevista à TV norte-americana que os Estados Unidos deveriam controlar o Estreito de Hormuz e serem pagos por isso. Segundo o Comando Central norte-americano, a última onda de ataques ocorreu nesse domingo em dezenas de alvos para reduzir a capacidade do Irã de continuar atacando o tráfego marítimo no Estreito de Hormuz. Os alvos dos Estados Unidos foram sistemas iranianos de defesa aérea, radares costeiros, mísseis e drones, de pequenas embarcações. Pela primeira vez, os Estados Unidos disseram usar drones marítimos. Os norte-americanos negam que o Irã controle o Estreito de Hormuz. A retomada das hostilidades fragiliza ainda mais o acordo provisório firmado mês passado para encerrar o conflito após 60 dias de negociações. Da Rádio Nacional em São Luís, Gabriel Correa.
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2: Com produção da Rema Comunicação e Jornalismo, direção geral e de jornalismo de Vanderlei Munhoz, redação de Mariana Ramon, sonoplastia, efeitos sonoros e edição de Agnaldo Ramos, chega ao fim a edição 4.792 do Jornal Mato Grosso no Ar, veiculada em mais de 70 emissoras de rádio em todo o estado.
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2: Ouvir rádio é estar informado de tudo o que acontece. Por isso, o rádio é o seu companheiro fiel de todas as horas. E mais uma vez, o que aconteceu em Mato Grosso, você acompanhou com a equipe do Jornal Mato Grosso no Ar.
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2: Estaremos de volta na quarta-feira, neste mesmo horário. Um grande abraço a todos, tenham um ótimo dia e até amanhã.
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6: E por aqui, a pesquisa Nexus mostra um empate na aprovação e desaprovação do presidente Lula. E virando a página para a política brasileira, temos os dados fresquinhos da pesquisa Nexus. Os números mostram que a aprovação e a desaprovação do presidente Lula estão empatadas, ambas em 47%. É um cenário que reflete a polarização que a gente acompanha, com a opinião pública dividida quase que ao meio em relação à gestão atual. Um dado que certamente vai gerar muita discussão e análise.
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0: 12:55.
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2: Jean Martinazzo marca presença no ar e você agora faz parte de um ambiente onde os sentimentos predominam. Bem-vindo ao programa Love Hurts, um espaço em que cada batida musical revive lembranças, provoca arrepios e narra histórias que podem ser suas. Recordações existem que brilham quando o sol de inverno. Memórias que se negam a partir, porém agora permita que esta canção lhe guie. Veio para lhe abraçar. O amor às vezes fere, no entanto, aqui não nos retiramos. Vivenciamos, lutamos, convertemos e sofrimentos. E agora, permita que a música expresse o seu sentimento.
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0: Algumas melodias findam e nos envolvem em um profundo silêncio significativo. No entanto, o rádio não faz uma pausa. Preparem-se para mais.
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Certos amores acabam sem aviso prévio. Certos términos seguem vivendo em nossas memórias. Assim, na melodia da sua sintonia, cada intervalo representa também um esforço para respirar. Pausamos por um momento, contudo, não nos despedimos. Fique conosco, inspire profundamente e permita que as melodias continuem a desvendar o que ainda está por vir.

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2: Olá, pessoal apaixonado por pets. Que bom ter vocês comigo, Lineu Silva, na primeira parte do Momento Pet. É sempre uma alegria enorme estar aqui para a gente conversar sobre esses amores de quatro patas, que fazem nossa vida muito mais feliz, né? E para começar, quero falar de algo super importante para o bem-estar dos nossos bichinhos, a limpeza do ambiente. Sabe, manter o cantinho dele sempre limpinho, as caminhas cheirosas, os potes de ração e água higienizados e os brinquedos sem aquela sujeirinha faz uma diferença gigante. Isso não é só questão de organização, viu? É saúde. Ajuda a evitar um monte de doenças e desconfortos para os nossos amiguinhos. Um lugar organizado e limpo é sinônimo de carinho e muito mais saúde para eles. E para quem tem um gatinho em casa, uma dica extra: eles amam lugares altos. Dar espaço para eles subirem em prateleiras seguras ou móveis ajuda muito no entretenimento e na felicidade deles. É um instinto, e quanto mais estímulos, mais feliz seu bichano. Bom, esse foi o Momento Pet com Lineu Silva. Mas não sai daí não, porque daqui a pouco tem mais dicas incríveis e novidades quentinhas para você e seu companheiro. Fica ligado!

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0: 1h17.
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2: Regressamos e com o nosso retorno, certas emoções permanecem imunes ao tempo, porque existem narrativas que nos impactam, mesmo quando parecem ter sido superadas. Ainda que haja feridas e quietude, é também sempre importante prestar atenção ao que o coração persistentemente recorda.

Se essa melodia ressoou com você, permita que ela reverberasse em seu ser. Seguimos adiante com o coração pulsando em cada melodia. 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
5: E começamos com um panorama sobre as chances de título no futebol mundial. A França, meus amigos, surge como a principal candidata, liderando esse ranking de favoritos.
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5: Vamos aos detalhes dessa primeira informação, que movimenta as casas de apostas e as torcidas pelo mundo. Quando falamos em chances de título, um estudo aponta claramente a França como a seleção com mais chances. Ela está lá no topo, isolada na preferência. Mas a disputa está longe de ser só dela, viu? Logo em seguida, neste ranking de favoritos, temos a Espanha, uma equipe sempre muito técnica e perigosa. A Inglaterra também aparece forte nessa lista, com um time que promete ir longe. E fechando esse grupo de elite, que vem logo atrás da França, está a Argentina, mostrando que a briga pelo troféu é acirrada e tem grandes nomes envolvidos. Um quarteto de altíssimo nível, pronto para buscar o caneco.
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5: Fala, galera do Momento Pet. Lineu Silva chegando junto com o coração cheio de carinho pelos nossos amigos de quatro patas. Que delícia ter vocês por aqui, papais e mamães de pet, nessa nossa conversa boa sobre quem nos enche de alegria. É verdade, cuidar de um pet é cuidar de um grande amigo, né? Eles nos dão companhia, carinho e, em troca, pedem atenção, respeito e dedicação. É um vínculo de amor e responsabilidade que só cresce. um companheiro fiel para a vida toda. E por falar em cuidado, tem uma dica importante. Muito olho na hora de abrir portões e portas. Nossos bichinhos são super rápidos e num piscar de olhos podem dar uma escapadinha. Um descuido e eles ficam expostos aos perigos da rua. Então, sempre aquela conferida esperta antes de sair, tá bom? Prevenção é tudo. Fica ligado que já já a gente volta com mais um Momento Pet, recheado de dicas especiais para você e seu melhor amigo. Não sai daí!

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0: 1h36.
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2: Voltamos uma vez mais. E o sentimento de falta continua ali, ao seu lado em silêncio, mas eternamente presente. É curioso como algumas memórias ficam mais nítidas quanto tentamos deixá-las ir. Contudo, há coisas que persistem em permanecer. Caso não conseguimos remover as marcas do passado, que ao menos a canção que vem a seguir nos conforte um pouco. Dê uma ouvida.

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4: Alô, galera linda que ama um pet. Que delícia ter vocês aqui, comigo, Lineu Silva, no nosso Momento Pet. A primeira dica é essencial. Observe os hábitos do seu pet. Mudanças na alimentação, no sono ou na disposição podem indicar que algo não vai bem. Conhecer seu animalzinho ajuda a perceber problemas rapidinho, porque pequenos sinais fazem uma grande diferença na saúde dele. Agora, cuidado com brincadeiras perigosas. Objetos pequenos, pontiagudos ou muito duros devem ser evitados. Use brinquedos próprios para pets e sempre supervisione. A segurança vem em primeiro lugar. E para fechar, o ambiente deve ser seguro. Produtos de limpeza, plantas tóxicas, fios elétricos, tudo isso pode causar acidentes graves. Criar um ambiente seguro ajuda o pet a brincar e circular sem perigo. Essa é uma das partes mais importantes dos cuidados. E essas foram as dicas que separamos para cuidar bem dos nossos companheiros. Que bom ter sua companhia! Um abraço carinhoso para você e um beijo no seu pet. A gente volta logo mais, com muito mais carinho e dicas especiais no próximo Momento Pet. Até lá!

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2: A pesquisa BTG Nexus indica que a rejeição do Flávio Bolsonaro, o filho 01 do ex-presidente, já está em 50%. Pois é, essas são as manchetes que a gente destaca. Agora, vamos aos detalhes dessas informações. Sobre a pesquisa BTG Nexus, a rejeição do Flávio Bolsonaro oscilou um ponto percentual para baixo, enquanto o presidente Lula viu sua rejeição cair 3 pontos percentuais. Essa diferença de 50% para Flávio e 46% para Lula mostra um cenário político dinâmico. É para ficar de olho, viu?
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0: Gente, tudo bem? Estamos aqui no ar com o Vem Com A Gente, começando aqui na Rádio Conte, você está na frequência 101.5. Eu sou a Marcela, preparem-se para uma tarde repleta de energia e ótimas músicas. Neste programa, vamos sacudir a sua tarde com os melhores sucessos da atualidade. O sertanejo universitário que você adora não vai deixar ninguém quieto, além de muitas outras atrações. E o nosso objetivo é alegrar e melhorar seu dia. Obviamente, queremos ouvir o que você tem a dizer. Mande seu recado pelo WhatsApp no 65999904664. Não esqueça de nos seguir nas redes, arroba Rádio Conte Mirassol no Instagram e Conte Mirassol no Facebook. Não percam as novidades aqui na Rádio Conte, porque estamos trazendo uma seleção incrível de músicas. Suba o volume e aproveite com a gente.

0: Gustavo Mioto, senhoras e senhores.
1: Murilo Ruf, senhoras e senhores.
2: E aí, gente, curtiram as músicas que tocamos agora? Aqui no Vem Com A Gente é assim, tarde cheia de energia e música boa do jeito que a gente gosta. Esse espaço é totalmente dedicado a você que nos acompanha de casa, sempre interagindo com a gente pelo WhatsApp ou pelas nossas redes sociais da Rádio Conte. Chegou a hora de trazermos mais música de qualidade para animar sua tarde, porque entregar o melhor é a nossa especialidade aqui na Rádio Conte. Não importa onde você esteja, venha conosco e desfrute de cada momento.

Ai, turma, vocês estão conectados no Vem Com A Gente. Só passamos sucessos até o momento e esperamos que vocês estejam se divertindo tanto quanto a gente aqui na Rádio Conte. Ainda temos muita música, muita festa pela frente. Daqui a pouco mais sucessos pra tornar sua tarde ainda mais agradável. Não saia daí. Voltaremos num piscar de olhos. É rapidinho. Nesse intervalo, não hesite em mandar sua mensagem pra gente pelas redes sociais ou pelo WhatsApp. Recordando, estamos sempre aí com você, onde você estiver. Já voltamos.

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aí, pessoal, aqui é o Vem Com a Gente, de novo, trazendo alegria pra sua tarde com os sucessos que você ama. Ligue o rádio e aproveite cada momento com a gente. E não esqueça de se conectar conosco através do Instagram, Facebook e, claro, no WhatsApp do número 65999904664. Estamos ansiosos pra ouvir as suas opiniões, seja uma curiosidade, pedido de música ou aquela mensagem especial. Estamos sempre disponíveis. Segura essa, estão chegando mais faixas fantásticas pra você curtir e elevar ainda mais seu astral da sua tarde. Vamos embarcar nessa vibe.

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3: Sensacional essa vibe, pessoal. No Vem Com a Gente, a música rola sem parar e nós continuamos mandando ver com aqueles hits que elevam o seu ânimo, perfeitos pra energizar seu dia. E ainda estamos no início da tarde, prepare-se pra mais uma rodada de hits incríveis pra sua diversão. Fique ligado na 101.5, pois aqui na Rádio Conte, a trilha sonora acompanha você em qualquer lugar.

0: É Matheus Vaz.
1: E aí, pessoal, que tarde maravilhosa com essa seleção de músicas, né? Aproveitando essa energia positiva, quero avisar que ainda temos muitas surpresas pela frente. Ainda estamos aquecendo os motores por aqui nessa tarde, então segura por aí que voltaremos em breve com mais sucessos pra você curtir. A Rádio Conte está com você onde estiver. Fique atento, mais hits incríveis tocarão após o intervalo e claro que adoraríamos ouvir você pelas redes sociais ou pelo WhatsApp da Rádio Conte.

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Segure o som para o máximo e deixe as boas vibrações fluírem, pois vem mais música boa para você curtir. Fique perto da Rádio Conte, onde você estiver. Estamos de volta com energia total aqui na sua tarde vibrante. Você está sintonizado no lugar certo para não perder nada desse ritmo que contagia, exclusivo da Rádio Conte. Aguarde uma série de hits que vão animar ainda mais o seu dia. Você já passou no nosso perfil nas redes sociais para nos contar como está se sentindo com a playlist de hoje? Queremos muito ouvir de você e lembre-se que ainda temos uma tarde inteira recheada de sucessos pela frente.

0: fechou na temporada.
1: Acabamos de desfrutar de uma seleção espetacular de músicas que animou na sua tarde, de forma incrível. No Vem Com A Gente, o ambiente é sempre cheio de positividade e alegria, trazendo pra você os hits mais quentes e as melodias que tocam fundo na alma. Mas tem mais, fique por dentro, continue engajado através das nossas redes sociais da Rádio Conte. Conto com a sua presença lá. Agora aumente o som e acompanhe-me.
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E aí, pessoal, espero que estejam gostando dessa vibe maravilhosa que só a gente consegue oferecer. As músicas de hoje estavam demais, né? Vamos para um intervalo, mas não se preocupem. Logo mais voltaremos com mais faixas incríveis para alegrar sua tarde. Fique ligado, envie sua mensagem pelo Facebook Conte Mirassol, Instagram arroba Rádio Conte Mirassol ou WhatsApp 65999904664 da Rádio Conte. Aqui no Vem Com A Gente, a alegria não tem hora para acabar. Permaneça com a gente que estamos retornando.

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0: Retornamos com mais uma carga de vibrações positivas aqui na Rádio Conte. Agarre-se firme porque a nossa tarde promete continuar eletrizante. É hora ideal para deixar a música tomar conta do seu ambiente e elevar o astral do seu dia. Para você que tá ligado na vibe, nossa missão continua, que é levar alegria e muita música para todos. Aproveite e envie sua mensagem pelo WhatsApp e participe com a gente, queremos receber seu recado. Não mude de estação porque vamos trazer mais músicas perfeitas para você curtir. Fique com a gente e deixe o som embalar seu dia em qualquer lugar.
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0: Acabou de rolar um set espetacular aqui na Rádio Conte. As músicas estavam incríveis, não é verdade? Trouxeram uma energia contagiante pra nossa tarde. A vibe aqui continua no alto, sempre com os hits mais quentes pra você, onde quer que esteja conectado com a gente, pelo Vem Com A Gente. Mantenha-se conectado, a sequência de sucessos que você adora está a caminho.
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tarde tá eletrizante, hein? As faixas que rolaram colocaram todo mundo pra cima e fizeram o clima ficar sensacional. Isso é só a ponta do iceberg. Vamos fazer uma pausa breve, mas fique ligado porque logo mais tem música boa esperando por você. Não vá embora. Não perca a chance de falar com a gente agora mesmo. Anote nosso WhatsApp, que é o 65999904664, e já aproveita para seguir nossas atualizações no Instagram, @radiocontemirassol, e no Facebook, Conte Mirassol. Selecionamos os melhores hits para sua tarde. Rápido e fácil, viu? Você tá sintonizado na Rádio Conte, onde quer que você esteja.

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2: E na economia, o mercado financeiro reduziu a projeção da inflação para o ano de 2026, agora estimando em 5,16%, segundo os dados do relatório Focus. E sobre a economia, o relatório Focus, que reúne as expectativas de analistas do mercado, aponta essa redução na projeção da inflação para 2026. Uma notícia que traz um certo alívio, né? A expectativa é que a inflação feche o ano de 2026 em 5,16%.
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2: E depois, vamos falar da Argentina, que com seu técnico admitiu ter tido sorte na classificação, mas já cobra uma melhora do time.
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2: E falando na Argentina, a seleção garantiu sua vaga na semifinal da Copa do Mundo, mas não sem um pouco de drama. O técnico da equipe, após a partida, admitiu que o time teve sorte na classificação. A Argentina conseguiu a vitória sobre a Suíça, na prorrogação, por um placar de 3-1, garantindo a continuidade no torneio. Apesar da classificação, o treinador já faz cobranças por uma melhora no desempenho da equipe para os próximos desafios, visando um futebol mais consistente na sequência da competição.
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2: Oportunidade de emprego. A empresa Ampla Construções está contratando. Vaga para pedreiro, ajudante de pedreiro. A obra é na construção da creche Escola Maria Eliane, localizada na Rua Projetada 1, Jardim Alvorada, em Mirassol do Oeste. Informações e salário. 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Cartão R$ 400, valor total R$ 2.200. Pedreiro, carteira R$ 2.600, mais vale alimentação. Cartão R$ 600, valor total R$ 3.200. Observação. Será descontado INSS conforme lei. Interessados podem entrar em contato pelo telefone 65 99658-2330, falar com o Sérgio.
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estamos com tudo em alta aqui na sua presença, nessa tarde deslumbrante. Então, prontos para o que temos preparado? É só hit atrás de hit para deixar ainda mais seu dia melhor. Então, entre na vibe e desfrute de cada momento sempre em sintonia. Aproveite para interagir com a gente pelas redes sociais, compartilhe qual música mexe com você e de onde está escutando. O espaço é inteiramente seu, venha junto. Estamos sempre sintonizados na sua energia. E não se esquece, tá? Tem muito mais som chegando para você aproveitar de qualquer lugar. Continue com a gente, pois o melhor da tarde não acaba aqui.

Rádio Conte, as músicas que acabamos de escutar realmente animaram bastante a nossa tarde, vocês não acham? Tomara que você esteja aproveitando tanto quanto nós aqui, viu? Nada supera a sensação de manter essa energia elevada com você, não importa onde esteja. O dinamismo de vocês nas redes sociais e no WhatsApp é impressionante, é sempre uma alegria observar essa energia desenfreada por aqui. Então se aprontem que ainda temos muito mais som para levantar o astral do seu fim de tarde.

galera, estão vendo que tarde linda temos hoje? Acabamos de ouvir umas faixas espetaculares nesse clima perfeito. E tomara que estejam gostando, viu? Porque daqui a pouco vamos trazer mais músicas que vão tocar o coração de vocês. Como sempre, aqui na Rádio Conte. Faremos um intervalo rápido agora, nesse meio tempo. E não esqueçam de seguir a gente nas redes sociais, @RadioConteMirassol. E no Facebook, Conte Mirassol. Retornaremos em breve com os hits que você adora. E aquele clima perfeito para terminar a sua tarde. Mantenham-se conectados que a festa musical continua.

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Saudações, amigos ouvintes, que estamos ao vivo aqui no Vem Com a Gente da Rádio Conte. Eu sou a Marcela, agradecendo a presença aqui de cada um de vocês. E agora, que tal mais músicas para animar sua tarde, hein? Continue por aqui, pois ainda temos muitas melodias incríveis para você, onde quer que esteja. Já mandou sua mensagem hoje? Use o WhatsApp 65999904664 para nos contatar e não esqueça de seguir a rádio no Instagram, @RadioConteMirassol, e no Facebook, Conte Mirassol. Ficamos de olho em suas opiniões. Chega de enrolação, vamos direto ao ponto. Mais músicas para você, volume no máximo.

0: pessoal, retornamos aqui com Vem Com A Gente na Rádio Conte, nessa tarde repleta de energia maravilhosa que nós adoramos dividir com vocês. Mande um alô pelo WhatsApp no 65999904664 e não deixe de seguir a nossa rádio nas redes. Estamos no Instagram, arroba Rádio Conte Mirassol, e no Facebook, Conte Mirassol. Ficamos ligados para ouvir as suas impressões. Que tal retornarmos ao essencial, hein? Continue no ritmo, pois vem mais música de primeira para você desfrutar imediatamente.
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galera, espero que estejam se divertindo nessa tarde maravilhosa com a gente aqui na Rádio Conte. As músicas que estão tocando são demais, né? Aguenta firme que ainda vem mais por aí. Logo mais estaremos de volta com grandes sucessos por aqui. Enquanto isso, manda uma mensagem pra gente através das redes sociais ou pelo WhatsApp. Não vai embora, logo após o intervalo traremos mais hits pra alegrar a sua tarde. Aguardo!

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galera, bem-vindos de volta. Ainda temos uma longa tarde pela frente aqui na Rádio Conte, com muita energia positiva. Já pensou em mandar uma mensagem pra gente pelo WhatsApp? Estamos à espera e super animados pra ouvir o que você tem a dizer. Continue aqui com a gente, porque a diversão não para de aumentar. Em instantes, mais das suas músicas favoritas pra agitar seu dia. Fique atento, tem mais som de qualidade vindo por aí. Você ouviu certo, é a música que vamos rodar pra turbinar essa tarde tranquila e vibrante. Aperta o play e desfrute com a gente.

pessoal da Rádio Coach, espero que estejam se divertindo com as músicas incríveis que acabamos de tocar. Sempre uma alegria imensa estar aqui com vocês, transmitindo essa energia alegre e leve, típica da tarde do programa Vem Com A Gente. A aventura musical ainda não acabou, esteja pronto para mais, porque temos uma seleção incrível de músicas a caminho. Mantenha-se sintonizado onde quer que esteja.

forma que a atmosfera boa, apenas desfrutamos de uma faixa sensacional aqui nessa tarde perfeita da Rádio Conte. Permaneça com a gente nessa vibe agradável. Olha só, fique por aqui porque tem mais músicas incríveis pra turbinar seu dia depois do intervalo. E participe com a gente pelo WhatsApp no 65999904664 e nas redes @RadioConteMirassol no Insta e Conte Mirassol no Face. Queremos ouvir a sua opinião. Mantenha-se por aqui com a gente na Rádio Conte, aproveitando essa vibe incrível. Logo mais temos mais música de qualidade pra você. Eu tô de volta num instante.

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3: Começamos com a declaração do lutador Conor McGregor, que nega uma lesão prévia e se diz destruído.
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3: Aprofundando os detalhes dessa primeira notícia, o lutador irlandês Conor McGregor, uma das maiores estrelas do Ultimate Fighting Championship, o UFC, utilizou suas redes sociais para se manifestar. Ele negou veementemente ter sofrido qualquer tipo de lesão prévia ao seu aguardado retorno ao octógono. Em suas publicações, o próprio McGregor se mostrou bastante abalado e, nas palavras dele, destruído com o desfecho da luta. Essa declaração vem à tona após a performance do atleta, gerando ainda mais debates e especulações entre os fãs e especialistas da modalidade sobre o que realmente aconteceu e qual o futuro do Notorious no esporte.
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galera, retornamos aqui no Vem Com A Gente, aqui na Rádio Conte, levantando o astral da sua tarde com as melhores músicas. E não se esqueça de mandar aquele alô pra nós através do WhatsApp ou redes sociais. Estamos aqui pra te fazer companhia e deixar seu dia ainda melhor. Mantenha-se conectado, pois sempre temos novidades musicais por aqui. Não mude de estação, vamos seguir nessa onda positiva até o fim da tarde. Tem mensagens chegando por aqui, logo mais a gente lê, participa com a gente. Prontos pra seguir com mais melodias? Junte-se a nós, que o ritmo não para. Mantenha-se conectado e curta essa playlist maravilhosa que montamos pra você. E agora seguimos com mais música.

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Pessoal, acabamos de curtir uma seleção espetacular de músicas exclusivas aqui no Vem Com a Gente, da Rádio Conte. Uma tarde cheia de hits pra você. Fique atento que em breve teremos ainda mais hits pra você curtir com aquela energia única que só o nosso programa oferece. Esteja preparado, pois há mais músicas ótimas vindo por aí. 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

pessoal, já estamos concluindo mais uma edição espetacular aqui do Vem Com a Gente, da Rádio Conte. Obrigada por curtirem com a gente as melhores seleções musicais da tarde. Eu sou a Marcela e quero que saibam que foi um prazer ter cada um de vocês aproveitando as batidas conosco. No Vem Com a Gente, não importa onde você esteja, você nunca está sozinho. E aí, já nos segue? Continuamos batendo um papo no Instagram, @RadioConteMirassol, e no Facebook, Conte Mirassol. Isso é tudo por hoje. Encontro marcado na próxima edição aqui na Rádio Conte. Mantenham-se sintonizados para mais músicas incríveis. Até breve. Lembre-se, o Vem Com a Gente é perfeito para você, sempre ligado na 101.5, apaixonado por música de qualidade, por momentos cheios de alegria e vibe positiva.

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2: E começando com um assunto sério que nos faz pensar no futuro. Lá na Europa, o registro é alarmante, viu? Mais de 10 mil mortes acima do esperado foram contabilizadas durante uma onda de calor que bateu recordes na região oeste do continente. Um número que acende um alerta gigante sobre as mudanças climáticas e o impacto direto na vida das pessoas. É pra gente refletir sobre a urgência de cuidar do nosso planeta, né?
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Olá, minha gente querida. Muito boa tarde. Que alegria ter você aqui na Rádio Conte 101,5 FM, onde você estiver. Hoje é terça-feira, 14 de julho de 2026, e está no ar o Vem com a Gente. Eu sou Pedro do Vale e sigo com você até às 18 horas com muita música boa, bate-papo e animação para a sua tarde. Aumente o volume, chame a galera e venha fazer parte. Sua participação é muito importante. Para começar em alto astral, prepare-se, porque Trio Parada Dura já está chegando com Amaremos.

0: Boa tarde, galera! Que energia boa aqui na Rádio Conte 101,5 FM, onde você estiver. Esse é o Vem Com A Gente e a gente segue com o astral lá em cima. Manda seu recado pro Conte Mirassol no Face, no Insta, arroba Rádio Conte Mirassol ou no nosso WhatsApp 99990-4664. Vem junto!
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Boa tarde, pessoal. Que energia boa no Vem Com A Gente aqui na Rádio Conte, 101,5 FM. Onde você estiver, a gente te encontra. A gente vai rapidinho pro nosso intervalo, mas já já a gente tá de volta com muito mais. Fica por aí. Rádio Conte!

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Boa tarde. Voltamos com força total aqui na Rádio Conte 101,5 FM. Estamos de volta com Vem Com A Gente, a sua melhor companhia, onde você estiver. Um grande abraço para Vani, que está sempre ligada na nossa programação. E um alô todo especial também para a querida Maria Madalena, lá no Margarida Alves. Muito obrigado pela audiência e pelo carinho de sempre, viu? Para você que está com a gente nesta parte do programa, já separei uma que é um clássico.

Boa tarde, galera! Que energia lá em cima, hein? Aqui na Rádio Conte, 101,5 FM, você tá no Vem Com A Gente. Onde você estiver, seguimos nessa parte do programa com muita alegria. Quer mandar um recado? Manda um zap pra gente, 999-90-4664. Fique ligado!

0: Uma salva de palmas, Murilo Rum.
1: Valeu, Goiânia.
2: Delícia, cara. Boa tarde, pessoal. Que energia boa na Rádio Conte, a 101,5 FM. Onde você estiver, sempre com a gente. O programa Vem Com A Gente segue no ar, esquentando a sua tarde, trazendo o melhor do que você gosta de ouvir. Estamos aqui com você nessa parte do programa que está demais. Mas agora, segura aí, porque a gente vai dar uma rapidinha, um pequeno respiro para os nossos parceiros comerciais. Mas ó, não sai daí, hein? É rapidinho mesmo. Fica ligado na Rádio Conte. Segue a gente no Facebook, Conte Mirassol. No Instagram é @RadioConteMirassol. E claro, manda um alô pra gente no WhatsApp. Daqui a pouquinho a gente volta com mais Vem Com A Gente.

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0: 4:34.
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2: Boa tarde, Brasil! Estamos de volta com Vem Com A Gente, a sua companhia aqui na Rádio Conte, 101,5 FM, onde você estiver. Que energia boa no ar, hein? E essa é a nossa terceira parte do programa, gente. Seguimos com muita música boa, claro. Quero mandar um abraço especial para nossa querida Lúcia, que está sempre ligadinha na nossa programação. Um beijo para você e um alô também para o João Batista, que está sempre com a gente. Muito obrigado pela audiência e pela companhia de vocês, viu? A Rádio Conte é a sua rádio. Manda um alô pra gente no WhatsApp. É o 999904664. Segue a gente também no Instagram. É o @RádioConteMirassol. E no Facebook, Conte Mirassol. E pra continuar nessa vibe lá em cima, com a gente aqui na 101,5, prepare-se, porque o que vem agora é pra agitar. Chegando com tudo, Gilberto e Gilmar com Estou Enrolado.

Boa tarde, galera! Que energia boa que tá rolando por aqui na Rádio Conte 101,5 FM. Onde você estiver, a gente segue junto com muita música boa e o Vem Com A Gente fazendo a sua tarde muito mais legal. Quer participar? Mandar um alô? Manda um zap pra gente agora no 999904664. E não esquece de seguir a gente nas redes, hein? É Conte Mirassol no Face e @ Rádio Conte Mirassol lá no Insta. Cola com a gente que o programa tá só começando, tá imperdível.

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1: Boa tarde, turma. Que energia boa na Rádio Conte. 101,5 FM. Você tá no Vem Com A Gente. E essa terceira parte do programa está demais. Mas agora...

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Boa tarde, Rádio Conte 101,5. Estamos de volta com Vem Com A Gente. Que alegria ter vocês aqui, ouvintes. Um alô para Aparecida do Carmo e um abraço carinhoso para Rayane Araújo. É bom demais ter vocês conosco nesta tarde. E agora, prepare o coração, que vem Milionário e José Rico com Dê Amor Para Quem Te Ama.

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Boa tarde, galera! Chegamos com tudo aqui na Rádio Conte, 101,5 FM. O seu vem com a gente e continua com essa energia lá no alto. Cola com a gente, porque aqui na Conte você sabe, onde você estiver, a gente tá junto. Manda um alô no nosso WhatsApp 999904664.

tarde, Brasil. Sou Pedro do Vale e o Vem Com a Gente tá demais nesta quarta parte aqui na Rádio Conte, 101,5 FM, onde você estiver. Vamos para o intervalo comercial e volto já com o melhor para você.

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2: Tivemos uma notícia que movimentou o Rio de Janeiro. Mudando de cenário, mas não de repercussão, tivemos uma notícia que movimentou o Rio de Janeiro. O pastor Márcio Pôncio deixou o presídio Pedrolino Werlin de Oliveira, mais conhecido como Bangu 8. A saída dele aconteceu depois de uma decisão do ministro Moraes. Um desdobramento que, sem dúvida, gera bastante conversa e acompanha o noticiário com atenção, principalmente entre os fiéis e quem acompanha esse tipo de caso.
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1: Como é bom ter a tua companhia aqui comigo mais uma vez para este momento tão especial do Hora de Refletir. Tudo bem com você? Maravilha ter a tua presença aqui comigo todos os dias, todas as manhãs, todas as tardes. Olha, este programa só pode ser feito porque você está aqui comigo, porque você traz essa audiência tão gostosa, viu? Obrigada pela companhia. Sinto o carinho de vocês daqui todos os dias. É muito bom, de verdade, ouvir as mensagens de vocês. De vez em quando eu recebo aqui no meu celular umas mensagens de pessoas mandando áudio lá do Alto do Boa Vista, do Mutirão, da Coab Juruena. Gente, olha, um abraço para vocês que me enviam essas mensagens dizendo que estão ouvindo o Hora de Refletir. Não consigo colocar aqui no ar, tá certo? Mas eu consigo mandar abraços e beijos todo especial, tá bom? Então, para vocês que enviam essas mensagens para mim, já fiquem sabendo que eu ouço, tá bom? Eu ouço sim, mas eu não consigo colocá-las aqui no ar, tá certo? Mas hoje nós vamos refletir na palavra de Deus e eu quero saber como que você está. Tá com o coração aflito? Você está feliz? O livro de Salmos, ele é um pouco mais extenso, sim, mas ele vem trazendo a vida de Davi, tudo aquilo que ele passou, tudo aquilo, as aflições, as vitórias, os erros, os acertos. E na nossa vida, no nosso cotidiano também é bem parecido, né, gente? É bem parecido. E em alguns momentos parece assim que é só coisas ruins que acontecem, né? Mas não, tem muita coisa boa também, tá certo? E hoje nós vamos ver que Deus, ele tá sempre do lado dos oprimidos, ele tá sempre do lado do pobre, da viúva, da criança órfã. Deus sempre está do lado desses. Por mais que pareça aos nossos olhos serem pessoas, entre aspas, abandonadas, mas Deus sempre está ali, cuida de cada um deles, conforme a vontade dele, conforme o querer dele, tá certo? E vamos ver aqui o que que o Salmos, o que que Davi fala sobre isso. No Salmo 109, nasce um lugar de dor. Davi fala sobre acusações, palavras injustas, as pessoas que retribuem o bem com o mal. Ele não tenta fingir que não foi ferido. Ele leva a sua angústia diante de Deus. Isso nos ensina que não precisamos esconder do Senhor aquilo que nos machuca. Existem dores causadas por palavras, rejeições, injustiças e decepções que podem permanecer por muito tempo dentro do nosso coração. Às vezes, a maior luta não é apenas com o que aconteceu, mas com o desejo de responder, se justificar ou provar que estamos certos. Davi escolhe apresentar a sua causa diante do Senhor. Ele reconhece que Deus vê e que as pessoas não veem as intenções, as lágrimas silenciosas, as feridas que ninguém conhece. Entregar a justiça a Deus não significa concordar com o que ele foi feito, com o que foi feito, nem permitir abusos ou continuar em situações que ferem. Significa não deixar que a mágoa governe o coração. Deus pode nos dar sabedoria para estabelecer limites, buscar ajuda e seguir em paz, sem carregar o peso da vingança. Quando somos feridos, Deus se torna o nosso defensor. Ele fortalece quem se sente fraco, escolhe quem foi rejeitado e traz cura para quem está cansado de lutar sozinho. A resposta de Deus nem sempre acontece no tempo que desejamos, mas a sua justiça nunca, nunca falha. Enquanto ele trabalha, também cuida do nosso interior. Reflita comigo no dia de hoje.
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0: 5 e 13.
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2: Boa tarde, estamos de volta. O Vem Com A Gente continua aqui na Rádio Conte, 101,5 FM. Quero mandar um forte abraço para Jacira Anjos, lá na Chácara Nossa Senhora Aparecida, e também para Maria Aparecida, para o João Batista. Muito obrigado pelo carinho e pela audiência de todos os dias. Grande abraço para vocês. E para seguir embalando a nossa tarde, prepare o coração, porque vem aí um clássico. Lourenço e Lourival, com Velha Porteira. Música.

Boa tarde, galera. Chegando junto com você nessa tarde linda, aqui na Rádio Conte, 101,5 FM. É o Vem Com A Gente Fazendo A Festa, levando o melhor do som e da energia pra você, onde você estiver. Quer mandar um recado? Pedir sua música? Chama a gente no WhatsApp. Ou então, cola no nosso Insta, @RadioConteMirassol. Não desgruda da gente, não.

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2: Boa tarde, galera. Que energia boa aqui na Rádio Conte. 101,5 FM, no seu Vem Com a Gente. A gente segue junto, tá? Mas agora, rapidinho, um recadinho dos nossos parceiros pra você. Já voltamos, onde você estiver.
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Boa tarde, Rádio Conte 101,5 FM, onde você estiver. Estamos de volta, chegando com mais uma parte da nossa programação e essa tarde tá só começando. Um abraço especial com todo o carinho da equipe para Dona Irene, pro Vanderlei e também pro Geraldo, que nos acompanha lá em Quatro Marcos. Muito obrigado pela sua sintonia, viu? A gente adora ter você junto. Não esquece de mandar seu recado, seu alô, pelo nosso WhatsApp 999904664. Ou segue a gente lá nas redes, arroba Rádio Conte Mirassol no Insta, Conte Mirassol no Face. E agora, para essa tarde que segue com muita música boa e muita alegria aqui com Pedro do Vale, prepare o coração, porque vem aí Zezé de Camargo e Luciano com Indiferença. Fica com a gente!

É, cola com a gente nesta parte do programa. Mande seu recado no WhatsApp 99994664. Siga @radioconte_mirassol. Bora!

tarde, galera. Que energia boa, que astral no alto aqui na Rádio Conte, 101,5. Agora rapidinho, um toque para você se preparar. Vamos para um breve intervalo comercial, mas não saia daí. O Vem com a Gente volta já já com muito mais para você. 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
2: O Ajax está muito próximo de fechar a contratação do atacante Marcos Leonardo em uma transação milionária.
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2: Começando com o noticiário que vem da Holanda. O Ajax, um dos gigantes do futebol europeu, encaminhou a contratação do centroavante Marcos Leonardo. A negociação está avaliada em 146 milhões de reais, um valor bastante significativo para o mercado atual. O contrato do jogador com o clube holandês deve ir até o ano de 2031, mostrando a aposta do Ajax no potencial de longo prazo do atacante. Marcos Leonardo, vale lembrar, está fazendo seu retorno à Europa depois de uma passagem.

0: Viagem pelo Al Hilal, da Arábia Saudita, onde teve a oportunidade de atuar em um campeonato em ascensão. Antes de concretizar esse retorno ao velho continente, o jogador estava também na mira de alguns clubes brasileiros, que monitoravam a sua situação com interesse. No entanto, o Ajax parece ter sido mais rápido e efetivo na proposta, garantindo o talento do jovem atacante para sua equipe.
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0: 5h48.
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2: Boa tarde, galera. Sou Pedro do Vale e estamos de volta com Vem Com a Gente, aqui na Rádio Conte 101,5 FM. Preparado? Craveiro e cravinho, com franguinho na panela. Música.

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1: Que energia boa aqui na Rádio Conte, 101,5 FM. Onde você estiver, o Vem Com A Gente tá demais nesta parte. Pra cima, manda seu recado no WhatsApp, Conte Mirassol no Face, @RádioConteMirassol no Insta. Cola com a gente!

Chegamos ao fim de mais uma edição do Vem com a Gente. Obrigado pelo carinho e pela companhia durante toda a tarde, aqui na Rádio Conte 101,5 FM, onde você estiver. Que Deus abençoe você e sua família. Eu sou Pedro do Vale. Agradeço a sintonia nesta terça-feira, 14 de julho de 2026. Grande abraço. Até a próxima. Tchau, pessoal.

0: 5h55.
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3: 58 minutos, 30 segundos.
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3: Observatório Nacional, 18 horas, 58 minutos, 40 segundos.
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3: 18 horas, 50.

0: Em Brasília, 19 horas. Está no ar a Voz do Brasil. As notícias do governo federal que movimentaram o país no dia de hoje.
1: Olá, boa noite.
0: Boa noite para você que nos acompanha em todo o país.
1: Terça-feira, 14 de julho de 2026.
0: E vamos aos destaques da Voz do Brasil.
1: Meio ambiente e clima. Painel eletrônico monitora efeitos do El Niño no país.
0: Plataforma informa onde haverá excesso de chuvas, estiagem ou ondas de calor.
1: Hoje vamos falar sobre o fenômeno e como poderá afetar o Brasil. Luana Karen.
2: Entre as principais consequências esperadas para o Brasil estão excesso de chuvas na região sul e a estiagem nas regiões norte e nordeste.
0: Energia e combustíveis.
1: Conselho Nacional de Política Energética aprova aumento no percentual de etanol anidro na gasolina para 32%.
0: E aplicativo oferece ao consumidor informações sobre postos de combustíveis e canal para denúncias. Gabriela Noronha.
3: O aplicativo é gratuito e funciona como um mapa interativo no celular, ajudando o consumidor a descobrir quais postos são de confiança e quais devem ser evitados.
1: Proteção das crianças e adolescentes no ambiente digital.
0: Como o ECA Digital avança no combate à violação de direitos é o tema de entrevista com Fábio Meirelles, do Ministério dos Direitos Humanos e Cidadania.
4: Então, o ECA Digital é um grande avanço, traz esse princípio do ECA, né, da proteção integral, da prioridade absoluta para o ambiente digital, e ele hoje já é uma referência no Brasil e no mundo.
1: Hoje, na apresentação da Voz do Brasil, Luciana Vasconcelos e Luciano Seixas.
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5: Maneira de nos precavermos a poder, dentro de 180 dias, nós vermos o que está acontecendo. A cada oscilação, nós sentamos e protegemos o consumidor e protegemos a economia nacional.
1: Ainda de acordo com o ministro Alexandre Silveira, a medida vai contribuir para a autossuficiência do país em meio ao contexto da guerra no Oriente Médio.
0: Na hora de abastecer o carro, quanto mais informações o consumidor tiver, melhor.
1: Por meio de um aplicativo, o motorista confere se o posto onde ele vai é um estabelecimento.

0: petróleo, gás natural e biocombustíveis fez nos últimos 5 anos, sendo que a cor verde sinaliza os mais seguros e quem tem nota máxima. Já os marcados em vermelho acendem o sinal de alerta. Receberam nota zero por causa de irregularidades recentes. Outras informações dos estabelecimentos, como endereço, CNPJ, quantas fiscalizações já receberam, resultado das vistorias e qualidade das amostras analisadas, também podem ser consultadas na ferramenta. É possível ainda fazer denúncias pelo aplicativo, como explica o superintendente de fiscalização do abastecimento da ANP, Júlio Nishida.
1: Cria um importante canal de denúncias do consumidor com a ANP, inclusive aquelas relacionadas a práticas de preços abusivos. De forma bem simples, fácil e intuitiva, o consumidor consegue fazer a sua denúncia no simples clicar de botões.
0: A plataforma pode ser acessada no endereço anpcomvocepostos.anp.gov.br e depois baixada no aparelho de telefone celular. Reportagem Gabriela Noronha.
2: A produção brasileira de grãos no período 2025-2026 está estimada em 360 milhões de toneladas.

0: na produtividade de 2,8% em relação à safra 2024-2025. Já a colheita das três safras do milho no ciclo atual está estimada em mais de 141 milhões e 700 mil toneladas, volume 0,4% superior ao ciclo passado. A estimativa é de crescimento favorecido pelas condições climáticas, como explica Fabiano Vasconcelos, gerente de acompanhamento de safras da Conab.
1: Em relação ao milho, uma estimativa de aumento de 9,8% na área plantada, uma estimativa de produtividades melhores do que na última temporada, favorecidas aí pelo clima, uma produção de 29,6 milhões de toneladas, um aumento aí de 18,7% em relação à última safra.
0: E a Conab também estabeleceu novos preços de referência para os principais produtos agrícolas de verão. Os principais reajustes foram no preço da soja, do arroz em casca, do feijão e do milho. Os preços passam a vigorar nos períodos entre o segundo semestre de 2026 e o primeiro semestre de 2028. Reportagem Edinaldo Júnior.
2: Ainda sobre a produção agrícola, o IBGE estima que a safra brasileira em 2026 pode chegar a 347 milhões e 400 mil toneladas.
3: Isso representa uma projeção de 1 milhão e 300 mil toneladas a mais do que a colheita anterior.
2: O IBGE calcula um ano de produção e a Conab faz estimativa de outubro a setembro.
3: Agricultores podem ter acesso a recursos para o Plano Safra.
2: Os recursos poderão ser acessados entre 16 de julho deste ano e 30 de junho do ano que vem.
3: O BNDES, Banco Nacional de Desenvolvimento Econômico e Social, vai disponibilizar 72 bilhões de reais.
4: Serão 40 bilhões e 500 milhões de reais disponíveis por meio dos programas agropecuários do governo federal. Desse total, 21 bilhões e meio são para médios e grandes produtores da agricultura empresarial e quase 19 bilhões de reais para pequenos produtores da agricultura familiar. Também vão estar disponíveis 31 bilhões e 500 milhões de reais em recursos próprios do banco por meio da linha BNDES Crédito Rural. O chefe do Departamento de Crédito Digital, Agropecuária e Normas do BNDES, Caio Barbosa, explica que o crédito disponibilizado pelo banco atende necessidades de quem produz no campo.
5: A gente opera basicamente 11 programas, que são programas que atingem todas as necessidades de investimento e de custeio do produtor rural. E todos os tipos de produtores rurais. Tem uma linha para custeio, uma linha para investimento, para aquisição de máquinas.
4: Para saber mais sobre as linhas e programas do BNDES para o agro, acesse bnds.gov.br/agro. Reportagem André de Barros Lima.
2: O fenômeno climático conhecido como El Niño, já confirmado no país, pode trazer diferentes impactos para a população.
3: A previsão é de excesso de chuvas no sul, por um lado, e estiagem no norte.

0: Norte e Nordeste, por outro.
1: Um monitoramento mensal está sendo feito por diferentes órgãos para trazer agilidade às respostas e ajudar na prevenção de desastres.
0: Nessa reportagem de Luana Karen, trazemos dicas para os produtores rurais e cidadãos em geral sobre como lidar com os impactos desses eventos climáticos.
2: Autoridades responsáveis pelo monitoramento do clima, dos recursos hídricos e dos riscos de desastres naturais começaram a acompanhar a evolução do fenômeno do El Niño este ano no Brasil. Um painel vai ser publicado mensalmente e servirá de referência para que estados, municípios, produtores rurais e defesa civil não sejam pegos de surpresa com excesso de chuvas, estiagem ou ondas de calor. Gilvan Sampaio, pesquisador do Instituto Nacional de Pesquisas Espaciais, INPE, explica que os efeitos devem ser sentidos até meados de 2027.
3: Os principais impactos do El Niño devem ficar concentrados com o aumento do volume de chuvas no sul do Brasil. Além disso, nesse segundo semestre de 2026, o El Niño deve provocar temperaturas acima da média em praticamente todo o Brasil. Portanto, o potencial para a ocorrência de queimadas aumenta. Então, secas na Amazônia, secas no Nordeste, isso somente em 2027.
2: O El Niño é caracterizado pelo aumento anormal da temperatura do Oceano Pacífico ao longo da linha do Equador. Para que o fenômeno seja confirmado, esse aumento deve ser observado por 3 meses consecutivos, o que aconteceu entre abril e junho deste ano. Para quem utiliza a terra para produzir, a orientação de Gilberto Cunha, pesquisador da Embrapa Trigo, é conhecer bem a terra onde vive.
4: Adotar boas práticas de manejo, a diversificação das épocas de semeadura, fazer as intervenções de proteção de plantas, colher no momento certo, não procrastinar aí quando as lavouras estão prontas para colher.
2: Ao longo dos próximos meses, eventos associados ao El Niño podem impactar a rotina da população. Nas regiões onde estão previstas chuvas além do normal, os riscos são de alagamentos e deslizamentos de encostas, por exemplo. Já onde pode haver escassez de chuva, há risco de incêndios e problemas no abastecimento de água. Ondas de calor também podem trazer dificuldades para populações vulneráveis. Em todos os casos, o conselho de Tiago Molina, coordenador de monitoramento e alerta da Defesa Civil Nacional, é ficar atento às fontes oficiais de informação.
5: Sempre que tiver uma situação de risco prevista, a Defesa Civil vai se utilizar de todos os mecanismos que existem para fazer com que essa informação chegue às pessoas, né, por meio do Defesa Civil Alerta, por meio das mensagens SMS. Além disso, é muito importante conhecer o local onde você mora, procurar saber quais são os planos de contingência, quais são as rotas de fuga, os locais seguros.
2: O Boletim Painel El Niño, uma iniciativa conjunta de diferentes órgãos do governo federal, é público e está disponível em diversos portais na internet. Por exemplo, no endereço portal.inmet.gov.br. Reportagem Luana Karen.
0: Esta semana, o Estatuto da Criança e do Adolescente completa 36 anos.
1: E a evolução da garantia dos direitos da infância permitiu a aprovação do ECA Digital, que entrou em vigor em março desse ano.
0: Ele prevê que as crianças e adolescentes devem ser protegidos e ter direitos garantidos também no ambiente virtual.
1: Nós seguimos hoje com a segunda parte da nossa entrevista com o diretor de Proteção da Criança e do Adolescente do Ministério dos Direitos Humanos e Cidadania, Fábio Meirelles, sobre as inovações trazidas pelo ECA Digital e a integração com o Estatuto da Criança e do Adolescente de 1990. Acompanhe.
6: Diretor Fábio Meirelles, é um prazer seguir com a nossa conversa aqui sobre Estatuto da Criança e do Adolescente. E aí a gente passa a falar agora sobre o ECA Digital, né? Que é a lei que protege os direitos da infância no ambiente virtual e ganhou esse nome, ECA Digital, como uma referência justamente ao Estatuto da Criança e do Adolescente de 1990. A gente pode dizer que ela incorpora o mesmo espírito, diretor, de que toda a sociedade é responsável pelo cuidado com as crianças, só que agora na internet?
7: Exatamente, e até por isso que a gente manteve o nome ECA, né, e chamou de ECA Digital. A gente percebeu que as crianças e adolescentes brasileiros viviam conectados, estavam em plataformas digitais, em redes sociais desde muito cedo, expostas, né, diariamente à publicidade, conteúdos algorítmicos, inteligência artificial. A gente viu que isso representava um risco muito grande, o ambiente digital para crianças e adolescentes, e a gente batalhou e conquistou o ECA Digital com o governo federal, com o CONANDA, movimentos sociais, organizações da sociedade civil e em diálogo com o Congresso para que essa lei saísse do papel e virasse realidade.
1: E o senhor destacaria como principais ganhos para a proteção das crianças vindos do ECA Digital? Que tipo de ações, que tipo de situações?
7: Veja, o ECA Digital, ele reafirma uma posição inegociável do Brasil. A gente não aceita modelos de negócio construídos sobre a exploração da vulnerabilidade de crianças e adolescentes. Então, vou dar alguns exemplos do que o ECA Digital estabelece, né? Ele estabelece limite para a prática do que a gente chama de design digital, ou design manipulativo, que vão induzir crianças e adolescentes ao uso excessivo de telas. Isso é uma das dimensões do ECA Digital. Ele também prevê que os serviços e produtos digitais, eles devem adotar padrões elevados de proteção de dados, privacidade e segurança para crianças e adolescentes. O ECA Digital também prevê sanções para as plataformas que descumprirem essas obrigações. Então, o ECA Digital é um grande avanço, ele traz esse princípio do ECA, né, da proteção integral, da prioridade absoluta para o ambiente digital, e ele hoje já é uma referência no Brasil e no mundo.
6: E assim como aconteceu no Estatuto da Criança e do Adolescente de 1990, o ECA Digital também deve mudar essa forma da sociedade perceber os direitos das crianças na internet? Por exemplo, a parte da responsabilidade de todos os adultos sobre as crianças que estão ali no ambiente virtual?
7: Perfeito. É exatamente esse o princípio. Assim, a gente conseguiu com o ECA Digital traduzir rapidamente uma demanda social, porque não pode ser só uma atribuição das próprias crianças e adolescentes ou dos seus familiares, dos pais, mães e responsáveis, a proteção delas no ambiente digital. Então, se elas estão em situação de vulnerabilidade, é uma responsabilidade coletiva. Então, a gente conseguiu, com o ECA Digital, trazer essa demanda social, normatizar e juridicamente convergir com a iniciativa privada para um instrumento, que hoje é o ECA Digital, que precisa chegar na ponta. Então, hoje, o nosso grande desafio é, para além do ECA Digital, é levar o ECA Digital para a escola, para o Conselho Tutelar, para o CRAS, para o CREAS, para o Ministério Público utilizar o ECA Digital. Então, cuidar das crianças e adolescentes nunca foi uma tarefa de uma pessoa só, não vai ser agora. Então, o ECA Digital traz esse princípio da responsabilidade coletiva.
1: Quer dizer que o ECA Digital também é importante para os pais e responsáveis que agora deixam de estar sozinhos nessa proteção das crianças e dos adolescentes, né? E passam a ter apoio das plataformas, não é isso?
7: Exatamente. Canais de denúncia, a própria Autoridade Nacional de Proteção de Dados. Então, com o ECA Digital e depois com a lei de regulamentação, depois com a política, a gente, após o ECA Digital, a gente também anunciou a Política Nacional de Promoção e Proteção dos Direitos da Criança e do Adolescente no Ambiente Digital, que é uma política estruturada para fortalecer a coordenação entre os diferentes níveis de governo, incentivar a pesquisa, inovação tecnológica, promover desenvolvimento de produtos e serviços digitais mais seguros, ampliar os canais de denúncia, fortalecer a capacitação dos profissionais do sistema de garantia de direitos, apoiar as famílias no exercício da supervisão parental. Então, acho que a gente precisa olhar para o ECA Digital e para a nossa política nacional com essa perspectiva de construir objetivos concretos e de dividir a responsabilidade sobre a proteção de crianças e adolescentes no ambiente digital com todos os atores que precisam estar, né, totalmente comprometidos com essa implementação.
6: Agora, onde os adultos podem encontrar, diretor, mais informações sobre o ECA Digital para entenderem melhor essa legislação e também orientações sobre o que deve ser proibido, o que deve ser permitido para as crianças na internet?
7: Claro, olha, hoje nos sites, né, do Ministério dos Direitos Humanos e da Cidadania, da SECOM, do Ministério da Justiça, você encontra o ECA Digital. A gente produziu um material muito interessante, recente, que é um guia no formato de perguntas e respostas para conselheiros tutelares sobre o ECA Digital, que é um material educativo e prático que está no site do Ministério dos Direitos Humanos e da Cidadania. A gente produziu uma caixa de ferramentas chamada Faça Bonito na Rede, que é um material, um conjunto de instrumentos práticos também, que tem guia de recomendações técnicas, coletânea de normas jurídicas, tem proposta de fluxo, tem material didático sobre o que fazer, tem cartilha, tem até jogo de tabuleiro, conexão segura. Então, a gente tem curso, a gente tem um curso Proteção de Crianças e Adolescentes no Ambiente Digital, um curso online na Escola Nacional dos Direitos da Criança e do Adolescente. Então, hoje a gente tem guias, cartilhas, a gente tem cursos, a gente tem jogo de tabuleiro, a gente tem fluxo, então a gente tem glossário, a gente tem bastante material disponível, perguntas e respostas, para que as pessoas conheçam o ECA Digital e conheçam as ferramentas de proteção de crianças e adolescentes no ambiente digital no site do Ministério dos Direitos Humanos, novamente, no site do Ministério da Justiça e Segurança Pública, no site da Secretaria de Comunicação Social, enfim, institutos, fundações, organizações da sociedade civil. Muita gente tem produzido material sobre essa responsabilidade compartilhada e a promoção do bem-estar de crianças e adolescentes no ambiente digital.
1: Muito bem, nós conversamos com Fábio Meirelles, diretor de Proteção da Criança e do Adolescente do Ministério dos Direitos Humanos e da Cidadania. Muito obrigado por sua entrevista aqui à Voz do Brasil.
7: Obrigado a vocês, sempre à disposição.
0: E estão abertas até amanhã, dia 15 de julho, as inscrições de bolsas para médicos especialistas.
1: São 1.136 vagas distribuídas em 26 cursos de aprimoramento em 309 municípios do país.
0: Quase metade das vagas são voltadas para o interior. Entre as especialidades previstas estão anestesiologista, oncologia, cardiologia e cirurgia minimamente invasiva.
1: Felipe Proenço, secretário de Gestão do Trabalho e da Educação do Ministério da Saúde, detalha o edital.
8: Possibilidade para quem já é especialista com registro de qualificação, participa do programa desenvolvendo suas atividades práticas em um serviço do Sistema Único de Saúde, de referência no interior, um ambulatório especializado, um hospital, e ao mesmo tempo tem suporte aonde um especialista com ainda mais experiência vai poder apoiar o desenvolvimento das atividades numa carga horária de 20 horas semanais, recebendo uma bolsa que vai depender da localização, se é uma região mais vulnerável, podendo chegar até R$20.000.
0: O edital está disponível em gov.br/saúde.
1: Atenção, estudantes de graduação de instituições privadas.
0: Começaram hoje as inscrições para o processo seletivo do Fundo de Financiamento Estudantil, o FIES.
1: Serão mais de 75 mil vagas destinadas no segundo semestre.
9: Ao todo, serão oferecidas 75.500 vagas para o segundo semestre. No ano, serão 112 mil no total. O FIES concede financiamento a estudantes matriculados em cursos superiores de instituições privadas. Para participar do FIES, o candidato precisa ter feito o Exame Nacional do Ensino Médio a partir de 2010. Precisa ter alcançado média igual ou superior a 450 pontos nas 5 provas e não ter zerado a redação. Precisa ter, em 2026, renda bruta familiar mensal de até 3 salários mínimos, o equivalente a R$ 4.863. O processo seletivo do FIES reserva 50% das vagas para estudantes com renda familiar por pessoa de até 0,5 salário mínimo inscritos de forma ativa no Cadastro Único. Os pré-selecionados nessa modalidade vão poder solicitar financiamento integral, cobrindo todos os encargos educacionais e ficam dispensados de comprovar a renda diretamente na instituição de ensino. FIES tem chamada única e lista de espera. O resultado da pré-seleção na chamada única será divulgado no dia 30 de julho. As inscrições vão até sexta-feira, 17 de julho, pelo Portal Único de Acesso ao Ensino Superior. O candidato precisa ter conta gov.br e preencher os requisitos para participar do programa. O resultado sai no dia 30 de julho. Mais informações em acessounico.mec.gov.br/FIES ou ligue para 0800-616161. Thaisa Vitória para a Voz do Brasil.
0: O Ministério da Educação disponibilizou uma série de vídeos com orientações sobre o uso do Cadastro da Educação de Jovens e Adultos, uma plataforma oficial de cadastro.
1: O material ensina passo a passo como realizar a inscrição e é destinado tanto aos estudantes quanto aos profissionais que atuam no sistema.
0: As inscrições no cadastro permanecem abertas durante todo o ano.
1: No entanto, os prazos para ingresso no segundo semestre deste ano variam de acordo com o calendário de cada estado e município.
0: Os conteúdos estão disponíveis no portal do MEC e no canal da pasta do Ministério da Educação no YouTube.
1: E essas foram as notícias do governo federal.
0: Uma realização da Secretaria de Comunicação Social da Presidência da República.
1: Com produção da empresa Brasil de Comunicação.
0: Fique agora com as notícias do Poder Judiciário e do Congresso Nacional. Uma boa noite.
1: Boa noite para você e até amanhã.
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12: Presidente do STF e do CNJ lança rede nacional de magistrados para combater o avanço do crime organizado no país.
13: Instituições podem enviar propostas sobre modernização do sistema de justiça até 15 de agosto.
12: STJ mantém prisão preventiva de homem acusado de atuar como falso médico.
13: Boa noite, eu sou Marcela Luiz.
12: E eu sou Walter Lima.
13: O presidente do Supremo Tribunal Federal e do Conselho Nacional de Justiça, ministro Edson Fachin, lançou nesta terça-feira a Rede Nacional de Magistrados para combater o avanço do crime organizado no país.
12: Segundo Fachin, a resposta estatal à criminalidade em rede exige, necessariamente, uma justiça também articulada em rede. Marcelo Della Libera.
14: O ministro Edson Fachin observou que o mercado de apostas eletrônicas clandestinas vem sendo utilizado como instrumento de organizações criminosas.
15: Essas plataformas podem servir à lavagem de dinheiro, à formação de estruturas empresariais aparentemente ilícitas, à integração com outras atividades ilícitas, como tráfico, contrabando e corrupção, além de apresentarem forte dimensão transnacional.
14: Criada por portaria do CNJ, a Rede Nacional prevê o compartilhamento de informações para enfrentar organizações criminosas cada vez mais sofisticadas.
13: Supremo está com o edital aberto para receber propostas sobre a modernização do sistema de justiça.
12: Podem participar instituições públicas, privadas e da sociedade civil até 15 de agosto. Pablo Lemos.
16: As propostas vão ser analisadas pelo Grupo de Estudos para a Modernização do Sistema de Justiça, instituído pelo presidente do STF, ministro Edson Fachin. O diretor do Centro de Estudos Constitucionais do Supremo, Fernando Facuri Scaff, que preside o grupo, explica que modernizar significa atualizar o sistema de justiça.
17: É fazer ajustes dentro de um sistema que funciona, que está rodando bem, para falar uma linguagem mais clara, e que você tem, dentro disto, a expectativa de uma sociedade brasileira como um todo por mais justiça e por mais segurança jurídica.
16: Para o relator do grupo Neide Barros Belo Filho, modernizar é uma exigência do tempo.
18: É necessário modificar porque é necessário acompanhar o tempo, acompanhar as mudanças da sociedade.
16: Serão aceitas apenas manifestações institucionais sobre a modernização do sistema de justiça sem caráter pessoal, que deverão ser apresentadas por meio de formulário eletrônico.
13: Mantida a prisão preventiva de empresário acusado de atuar como falso médico em unidade básica de saúde de Cananéia, São Paulo.
12: A decisão é do vice-presidente do STJ, ministro Luiz Felipe Salomão, no exercício da presidência. Fátima Uchoa.
19: O empresário está preso desde janeiro. Segundo o Ministério Público, ele realizava exames de ultrassom, emitia laudos e atendia pacientes usando o registro profissional de médico de um sócio falecido. A fraude foi descoberta após ele afirmar durante exame que tinha identificado a vesícula de uma paciente que já havia retirado o órgão. Depois de o Tribunal de Justiça de São Paulo negar o primeiro habeas corpus, a defesa fez novo pedido de relaxamento da prisão ao STJ, mas o ministro Salomão não verificou ilegalidade manifesta nem urgência que justificassem a concessão da liminar. O ministro ainda apontou que o pedido de liberdade deverá ser examinado com mais profundidade no julgamento definitivo do habeas corpus, a cargo da sexta turma do STJ.
13: TST promove congresso para debater o uso de pesquisas no aprimoramento da Justiça do Trabalho.
12: O evento vai ser realizado na sede do Tribunal, em Brasília. Marla Lacerda.
20: O 4º Congresso Nacional de Pesquisa Judiciária, Estatística e Ciência de Dados da Justiça do Trabalho vai ser realizado entre os dias 25 e 27 de agosto. Com o tema Trabalho, Transformações Econômicas e Justiça, o evento é para incentivar a produção de conhecimento e a integração da rede de pesquisas judiciárias da Justiça do Trabalho. Magistrados, servidores, estudantes e profissionais que atuam na área e querem participar, fiquem atentos. As inscrições já podem ser feitas no portal do TST, que é o tst.jus.br.
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13: Uma boa noite.
12: E até amanhã.
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21: Eu sou Paula Groba.
22: E eu sou Humberto Pinheiro.
21: E estes são os destaques de hoje do Jornal do Senado, que começa agora.
22: Aprovada a aposentadoria especial para agentes de saúde e de combate às endemias.
21: MP do frete. Senado retira valor fixo, mas mantém piso mínimo do frete para caminhoneiros.
22: Pacientes em internação domiciliar podem ter desconto na conta de luz.
21: Boa noite.
22: Boa noite.
21: Em acordo com o governo, o Senado aprovou a medida provisória que atualiza as regras do piso mínimo do frete rodoviário. A MP, que perderia a validade nesta semana, mantém a obrigatoriedade de um valor mínimo para o frete, como já prevê a legislação, mas retira do texto a definição de um piso nacional para a remuneração dos caminhoneiros.
22: Durante a análise na Comissão Mista e na Câmara dos Deputados, havia sido incluído um piso de R$ 5.000 mensais para os motoristas de longas distâncias. A medida provisória também endurece as punições para empresas que descumprirem o piso do frete, calculado pela Agência Nacional de Transportes Terrestres. Repórter Pedro Pincer.
23: O Senado aprovou o projeto de lei de conversão da medida provisória que torna obrigatório o cadastramento das operações de transporte rodoviário de cargas e reforça os mecanismos de fiscalização do piso mínimo do frete. Entre os tópicos está a determinação de um piso para o frete, mas sem definição do valor. A principal questão se dava em torno do perdão às multas aplicadas aos caminhoneiros que estiveram presentes nas manifestações de dezembro de 2022. Para o relator revisor, senador Stevenson Valentim, do Podemos do Rio Grande do Norte, a medida faz justiça e traz tranquilidade para a categoria.
24: Entendo que esse viés da multa já atingiu a sua pedagogia e permanecer com essa injustiça é passar uma ideia de vingança e que não contribui nada para a sociedade.
23: A líder do governo, senadora Tereza Leitão, do PT de Pernambuco, celebrou o acordo alcançado diante da relevância do assunto.
25: Se ela não fosse importante, ela ia caducar.
2: Nós não permitimos a caducidade justamente pela importância que ela tem para a economia, para relações trabalhistas, para a autonomia de autônomos.
23: As novas regras terão um período de transição. Empresas e transportadores terão prazo mínimo de 60 dias para a adaptação às novas obrigações. O texto segue agora para a sanção presidencial.
21: E o roubo de combustíveis deixou de ser apenas um crime patrimonial e passou a ser uma importante fonte de renda para facções criminosas.
22: Para combater esse mercado ilegal, a Comissão de Segurança Pública aprovou um projeto que endurece as penas e cria crimes específicos para o furto e o roubo de petróleo, combustíveis e derivados. Repórter Bruno Lourenço.
3: O projeto de lei fixa a pena nesses casos de reclusão de 4 a 10 anos, mais multa, e aumenta a punição em um terço se o crime for cometido com destruição de barreiras, atuação conjunta de duas ou mais pessoas, abuso de confiança de funcionário público ou ex-colaboradores das empresas. O relator designado, senador Sérgio Moro, do PL do Paraná, defendeu a punição mais rigorosa.
4: Para proteger não só o mercado de combustíveis, mas especialmente o consumidor desses combustíveis, dessas quadrilhas, dessas gangues que se locupletam, não só furtando combustíveis e seus equipamentos, mas colocando em risco os indivíduos para os quais depois esse combustível fraudulento, muitas vezes, é revendido.
3: O projeto também altera a legislação de crimes contra a ordem econômica para punir quem armazena, transporta ou comercializa o combustível sabendo que é produto de crime. O texto estabelece ainda que as penas sobem em 2/3 se a ação resultar em desabastecimento, interrupção das atividades industriais, incêndio, dano ambiental, ferimento grave ou morte. A proposta seguiu para a Comissão de Constituição e Justiça.
21: O sedentarismo ou a inatividade física gera um custo anual estimado em cerca de R$ 300 milhões ao Sistema Único de Saúde. Esse valor equivale a aproximadamente 17,4% de todos os gastos do sistema com hospitalizações por essas condições.
22: No Senado, a importância da medicina esportiva na saúde dos brasileiros foi tema de audiência pública na Comissão de Esporte. Os detalhes com Patrícia Oliveira.
5: A medicina esportiva especializada no acompanhamento dos exercícios físicos na prevenção de lesões, reabilitação e melhoria do desempenho dos atletas, também contribui para a saúde pública. Como destacou a senadora Leila Barros, do PDT do Distrito Federal, em audiência pública na Comissão de Esporte.
6: Ela beneficia milhões de brasileiros que encontram no esporte um instrumento de prevenção de doenças, de qualidade de vida e do envelhecimento saudável.
5: José Cavazói, da Federação Internacional de Medicina Esportiva, apontou a importância do exercício físico na redução mundial de casos de morte.
25: Que além de fazer as pessoas se sentirem bem, ele é capaz de reduzir infarto, reduzir AVC, reduzir morte. 5,3 milhões de mortes todos os anos que são atribuíveis ao sedentarismo.
5: O médico Fernando Torres destacou o papel social do exercício físico também no combate aos custos com sedentarismo no Brasil. De cerca de R$ 300 milhões por ano no SUS, em internações e tratamentos de doenças crônicas.
26: Exercício é remédio, porque ele realmente previne e trata doenças, está altamente ligado à redução de gastos públicos e privados.
5: Os debatedores defenderam a criação de políticas públicas para ampliar a prática de atividades físicas no Brasil.
21: E famílias com pacientes em internação domiciliar que dependem de aparelhos elétricos poderão ter mais acesso ao desconto na conta de luz. A Comissão de Infraestrutura aprovou um projeto que amplia de 3 para 4 salários mínimos o limite de renda para a concessão da tarifa social de energia elétrica nesses casos.
22: O benefício atende pacientes que utilizam equipamentos como ventiladores pulmonares, bombas de infusão e aspiradores de secreção. A proposta, que busca reduzir os custos do tratamento feito em casa, segue agora para análise na Comissão de Assuntos Sociais.
21: E seguiu para a votação no plenário em regime de urgência o projeto que cria o Estatuto da Vítima. A proposta reúne em uma única lei os direitos e garantias de vítimas de crimes, contravenções, calamidades públicas, desastres e epidemias. Hoje, essas proteções estão espalhadas por diferentes normas.
22: O texto foi aprovado pela Comissão de Segurança Pública com parecer favorável do senador Wilder Moraes, do PL de Goiás. Segundo o relator, O sistema de justiça brasileiro, historicamente, concentrou a atenção na relação entre o Estado e o autor do crime, deixando a vítima em segundo plano. Para ele, o Estatuto corrige essa distorção ao fortalecer a proteção e o acolhimento das vítimas, o que também pode contribuir para o enfrentamento da criminalidade.
0: Contribui para estabelecer a confiança da população nas instituições de repercussão. Estimulam as notícias dos crimes e favorece a cooperação da vítima ao longo da apuração.
21: Profissionais que atuam na prevenção de doenças e no atendimento direto às famílias poderão passar a contar com uma aposentadoria diferenciada. O Senado aprovou em 2 turnos a proposta que garante esse direito aos agentes comunitários de saúde e aos agentes de combate às endemias, além de regulamentar o vínculo funcional da categoria.
22: A proposta aprovada prevê regras de transição e estende ainda a medida aos agentes indígenas de saneamento e de saúde. O texto segue para promulgação. Repórter Douglas Castilho.
1: A proposta aprovada estabelece como idade mínima de aposentadoria 57 anos para mulheres e 60 anos para os homens, condicionada à comprovação de 25 anos de tempo de contribuição e de efetivo exercício profissional, com regras de transição que terminam no ano de 2041 para os que já ingressaram na atividade. O texto também assegura a estabilidade a esses trabalhadores, vedando sua contratação temporária ou terceirizada, salvo na hipótese de emergências em saúde pública. O relator da proposta, senador Irajá, do PSD do Tocantins, destacou a atuação dos agentes na prática da saúde preventiva das famílias.
7: Merecem, assim como existe a aposentadoria especial dos nossos valorosos professores, assim como já foi também instituída a aposentadoria especial para os policiais, é merecida também a essa categoria. São soldados do nosso SUS, do Sistema Único de Saúde Brasileiro. Aliás, se tem o SUS de carne e osso, eles se chamam agentes de saúde e de combate a endemias.
1: Para compensar o aumento das despesas com essas aposentadorias, a União prestará assistência financeira aos estados e municípios.
22: Com edição de Paulo Agroba e trabalhos técnicos de Eliseu Caires, o Jornal do Senado fica por aqui. Acompanhe agora as notícias da Câmara dos Deputados. Boa noite.
21: Boa noite e até amanhã.
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9: Deputados reduzem jornadas de trabalho de pais de pessoas com deficiência.
14: Plenário pode desobrigar férias escolares durante Copa de Futebol Feminino.
9: Câmara exige informação sobre bebê prematuro na certidão de nascimento.
15: Boa noite. O projeto que exige informação sobre bebê prematuro na certidão de nascimento já pode seguir para o Senado. A repórter Maria Neves tem os detalhes sobre a medida.
27: A Comissão de Constituição e Justiça da Câmara dos Deputados aprovou o projeto que obriga os cartórios a incluir na certidão de nascimento que a criança nasceu de forma prematura. De acordo com a autora da proposta, a deputada Silvia Cristina, do PP de Rondônia, são considerados prematuros bebês que nascem antes de 37 semanas de gestação. Com a aprovação, o texto pode seguir para o Senado. Ainda, segundo Silvia Cristina, o Brasil é o país em que nascem mais bebês prematuros no mundo. Ela afirma que 12% dos partos realizados no país ocorrem antes do tempo mínimo necessário. A relatora do texto, deputada Maria Reis, do PSB de Pernambuco, defende que incluir a informação sobre prematuridade do bebê na certidão de nascimento, além de garantir o atendimento médico adequado à criança, também trará economia para os cofres públicos.
28: A partir do momento que a gente sabe que uma criança nasce de forma prematura, a gente garante que o atendimento seja dado de forma mais precisa. Então, além, obviamente, de garantir um atendimento melhor para as mulheres, a gente garante que uma economia para o Estado.
27: Ao apresentar o projeto em 2024, Silvia Cristina afirmou que, de acordo com informações da Organização das Nações Unidas,

0: pegar os mamilos da mãe para mamar. Ainda de acordo com as informações do hospital, problemas decorrentes da prematuridade podem durar por toda a vida. Da Rádio Câmara de Brasília, Maria Neves.
1: Maurício do Vôlei do PL de Minas Gerais apresentou projeto que cria a Política Nacional de Proteção da Inocência Infantil. De acordo com o deputado, a medida protege crianças e adolescentes da exposição a conteúdos inadequados ao desenvolvimento psicológico, moral e emocional.
2: Maurício do Vôlei acrescenta que o projeto amplia o acesso dos pais a informações sobre materiais pedagógicos e atividades escolares que tratem de temas sensíveis. Na visão dele, o texto é uma forma de garantir maior transparência na formação de crianças e adolescentes.
3: Saúde.
1: Comissão de Saúde aprova projetos sobre idosos e prevenção do câncer. A repórter Sofia Peçanha ouviu a relatora.
4: A Comissão de Saúde aprovou o projeto que prevê a suplementação nutricional como parte do tratamento de idosos diagnosticados com desnutrição ou risco de desnutrição durante internações hospitalares. A proposta, apresentada pelo deputado Pedro Ayara, de Minas Gerais, determina que hospitais públicos e privados conveniados ao Sistema Único de Saúde ofereçam suplementos nutricionais aos pacientes idosos sempre que houver indicação clínica. O projeto tem como objetivo assegurar que a suplementação seja parte integrante do cuidado hospitalar e da reabilitação pós-alta. Dessa forma, além de melhorar a recuperação de pacientes idosos, a medida também reduz complicações durante e após a internação, como afirmou a deputada Silvia Cristina, do PP de Rondônia, relatora na comissão.
5: O PL fortalece a integralidade da atenção e da saúde que contribui para a sustentabilidade do sistema ao reduzir custo de sobrecarga hospitalar.
4: De acordo com o projeto, todos os pacientes idosos internados deverão passar por triagem e avaliação nutricional na admissão hospitalar, com reavaliações durante a internação e na alta. Caso o idoso ainda apresente desnutrição ou risco nutricional no momento da alta, ele poderá receber suplementação gratuita pelo SUS por até 60 dias, com acompanhamento das equipes de saúde. Após passar pela aprovação nas comissões de defesa dos direitos da pessoa idosa e de saúde, a proposta segue para análise na Comissão de Finanças e Tributação. Outro projeto aprovado pela Comissão de Saúde institui o Dia Nacional de Combate ao Câncer, a ser celebrado anualmente em 27 de novembro. A proposta, apresentada pela deputada Flávia Moraes, de Goiás, amplia as ações de prevenção, diagnóstico precoce, tratamento e apoio às pessoas acometidas pela doença. Estão previstas campanhas educativas, incentivo a ações de rastreamento da doença, apoio psicossocial a pacientes e familiares, capacitação de profissionais de saúde e estímulo à pesquisa científica na área oncológica. A relatora na Comissão de Saúde também foi a deputada Silvia Cristina. Ela destacou que o projeto busca maior visibilidade ao tema e fortalecer a mobilização social e institucional em todo o país.
5: Representa passo concreto e necessário para fortalecer a política pública de enfrentamento ao câncer no Brasil, integrando a prevenção e atenção e a reabilitação, o apoio psicossocial, no momento em que os números evidenciam urgência.
4: Após a aprovação na Comissão de Saúde, o projeto segue agora para análise da Comissão de Finanças e Tributação. Da Rádio Câmara de Brasília, Sofia Peçanha.
3: Esporte.
2: Josivaldo JP, do União do Maranhão, defende a aprovação de proposta que inclui entidades esportivas sem fins lucrativos entre as instituições com imunidade tributária. Ele afirma que a medida busca reduzir custos de organizações que atuam na formação de atletas e na inclusão social.
1: Josivaldo JP aponta que o texto alcança apenas entidades certificadas dos movimentos olímpico, paralímpico, clubístico ou educacional. Ele argumenta que a regra pode evitar o fechamento de projetos esportivos, principalmente em comunidades que dependem dessas iniciativas para atender crianças e jovens.
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3: Trabalho.
2: A Câmara aprovou redução de jornada de

0: Trabalho para pais de pessoas com deficiência. A repórter Paula Bittar tem os detalhes.
1: A Comissão de Constituição e Justiça da Câmara aprovou uma proposta que prevê a redução da jornada de trabalho sem prejuízo salarial para pais de pessoas com deficiência. De acordo com o texto aprovado, a necessidade e o percentual da redução da jornada serão definidos por avaliação biopsicossocial, realizada pelo menos a cada 2 anos. Conforme o resultado, o benefício poderá ser ampliado, mantido, reduzido ou suspenso. Durante a discussão da proposta, a deputada Soraya Santos, do PL do Rio de Janeiro, defendeu critérios para a concessão do benefício como forma de evitar fraudes.
2: Esse projeto é um projeto importantíssimo para as mães atípicas que precisam ter mais tempo dentro de casa, e é lógico que o meu voto será e do partido na orientação de aprovar, mas me cabe aqui fazer um alerta. Esse tipo de benefício deveria sempre estar vindo com um critério de avaliação.
1: O projeto que prevê a redução da jornada de trabalho sem prejuízo salarial para pais de pessoas com deficiência já pode seguir diretamente para análise do Senado, a menos que haja recurso para votação antes pelo plenário da Câmara. Da Rádio Câmara, de Brasília, Paula Bittar.
3: Eleições. Projeto de Paulinho da Força, do Solidariedade de São Paulo, permite contabilizar como gastos eleitorais despesas com o cuidado de dependentes de candidatas. A medida beneficiaria mulheres com filhos de até 12 anos ou dependentes com deficiência.
0: A proposta autoriza o custeio de babás, cuidadores, creches e transporte de dependentes durante a campanha. Segundo Paulinho da Força, o objetivo é ampliar a participação feminina na política e reduzir os obstáculos enfrentados pelas candidatas.
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3: Consumidor. Comissão aprova medida que permite maior transparência na conta de luz. A repórter Júlia Lopes nos conta o que foi proposto.
8: A Comissão de Defesa do Consumidor da Câmara dos Deputados aprovou um projeto que obriga as distribuidoras de energia elétrica a incluir, junto com a conta de luz, um registro fotográfico do medidor de consumo da unidade de energia. De acordo com o texto, a medida tem como objetivo fortalecer a proteção dos direitos do consumidor e garantir mais transparência nas informações sobre o consumo de energia. A proposta também busca aumentar a confiança do usuário, já que o registro fotográfico anexado à fatura permite acompanhar mais clareza o processo de medição da cobrança. Para o relator da proposta, deputado Celso Russomano, do Republicanos de São Paulo, a iniciativa protege tanto o consumidor quanto as empresas. Ele ressaltou que a imagem do medidor pode servir como prova em casos de contestação, ajudando a evitar fraudes e possíveis manipulações.
9: O consumidor vai ter o direito de receber a conta com o registro fotográfico, ou seja, na hora que for lida a conta de energia elétrica, vem uma fotografia do medidor, do consumidor junto, né, impressa na própria conta, e aí o consumidor vai poder ver que, de fato, a leitura foi feita da maneira correta e vai poder acompanhar, inclusive, o consumo. Aí, se houver erro, fica mais fácil para ele provar que existe um erro na cobrança da conta de energia elétrica.
8: O projeto, que inclui junto à conta de luz um registro fotográfico do medidor de consumo, segue agora para análise na Comissão de Minas e Energia. Da Rádio Câmara de Brasília, Júlia Lopes.
3: Desenvolvimento Regional.
0: Projeto de Paulo Guedes, do PT de Minas Gerais, concede ao município de Vieiras o título de Capital Nacional dos Peixes Ornamentais. A proposta reconhece a importância da cidade para a piscicultura ornamental e sua contribuição para a economia da Zona da Mata Mineira.
3: Segundo Paulo Guedes, o reconhecimento fortalece a identidade produtiva de Vieiras, amplia a visibilidade do setor e incentiva o desenvolvimento regional. A proposta destaca ainda o potencial da criação de peixes ornamentais para gerar renda e apoiar pequenos produtores.
10: Educação.
0: O plenário da Câmara pode votar a qualquer momento o projeto que retira a obrigação de férias escolares durante a Copa do Mundo de Futebol Feminino no ano que vem. Essa obrigação foi criada por uma lei de 2026. Entenda com o repórter Antônio Vital.
11: Ganhou o regime de urgência e pode ser votado a qualquer momento no plenário da Câmara, projeto que desobriga as redes de ensino pública e privada de todo o país a concederem férias escolares para todos os alunos durante a realização da Copa do Mundo Feminina de Futebol no ano que vem. Lei de autoria do governo, aprovada no início do ano pelo Congresso, obriga que as férias dos estudantes coincidam com o período do torneio, entre 24 de junho e 25 de julho de 2027. Projeto apresentado pela deputada Anne Ortiz, do PP do Rio Grande do Sul, permite que os sistemas de ensino dos estados e municípios decidam sobre o período de férias escolares, em vez de obedecer ao calendário oficial da competição. Entidades como a Federação Nacional das Escolas Particulares criticaram a obrigatoriedade prevista em lei e alegaram que a alteração do período de férias no meio do ano coloca em risco o calendário escolar exigido pela Lei de Diretrizes e Bases da Educação, que obriga pelo menos 200 dias letivos no ano. O regime de urgência permite que o projeto seja analisado diretamente no plenário da Câmara, sem passar pelas comissões permanentes da Casa. A urgência foi aprovada de maneira simbólica, sem votos contrários. Para a autora da proposta, Anne Ortiz, a definição do período de férias em função da competição não foi discutida com as instituições de ensino e vai causar prejuízos para as escolas, alunos, pais e professores.
12: Não é possível, num país de 5.570 municípios, onde a Copa do Mundo vai ser sediada em apenas 8 municípios, nós termos uma regra para valer para todos os municípios que obriguem mais de um mês de férias no meio do ano. Isso vai causar um problemão, não só para as famílias, para os pais, para as mães que trabalham, mas também para os trabalhadores da educação no nosso país.
11: Os Jogos da Copa do Mundo de Futebol Feminino serão realizados em 8 cidades: Belo Horizonte, Brasília, Fortaleza, Porto Alegre, Recife, Rio de Janeiro, Salvador e São Paulo. Segundo o governo, a expectativa da FIFA é de que o evento alcance um público de mais de 3 milhões de torcedores, o que movimentará a economia brasileira e projetará o Brasil como potência esportiva. Da Rádio Câmara, de Brasília, Antônio Vital.
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10: Justiça.
3: Projeto de Caroline de Tone, do PL de Santa Catarina, concede anistia a pais punidos por adotarem a educação domiciliar, conhecida como homeschooling. Ela reforça que a medida beneficia apenas os casos em que não houve negligência, maus tratos ou violação dos direitos da criança e do adolescente.
0: Segundo Caroline de Tone, a proposta repara penalidades aplicadas a famílias que optaram pela educação domiciliar de boa-fé. Para a deputada, o projeto reforça o papel da família na educação dos filhos e garante mais segurança jurídica aos pais que adotam esse modelo de ensino.
10: Segurança Pública. Projeto aumenta penas para crime de ameaça por arma ou condição da vítima. A repórter Daniela Lessa nos conta quais os agravantes.
14: A Comissão de Constituição e Justiça da Câmara dos Deputados aprovou o projeto que aumenta a pena para o crime de ameaça quando cometido com uso de arma ou contra mulher por razões do sexo feminino, crianças, adolescentes, pessoas idosas ou com deficiência. A proposta é do deputado Mário Ehringer, do PDT de Minas Gerais, e altera o Código Penal penal para aproximar as punições dos crimes de ameaça e de perseguição. Atualmente, a pena para o crime de ameaça é detenção de 1 a 6 meses ou multa. Pelo texto, a pena para ameaça poderá ser aumentada de metade quando o crime for praticado com arma ou contra mulher por razões do sexo feminino, criança, adolescente, pessoa idosa ou pessoa com deficiência. Também haverá aumento de pena se a ameaça ocorrer na presença de criança ou adolescente. Além disso, o projeto permite que o Ministério Público inicie a ação penal nesses casos, mesmo sem a representação da vítima, o que pode facilitar a responsabilização dos agressores. O relator, deputado Pompeu de Matos, do PDT do Rio Grande do Sul, defendeu que a mudança corrige distorções na lei e reforça a proteção das vítimas.
15: A pessoa que se sente ameaçada muda todo o seu comportamento, inclusive corporal, de alimentação, de sono, de perturbação por ser ameaçado. E se for perseguido, é a mesma coisa. Então nós estamos colocando perseguir ou ameaçar. É a mesma situação, tem a mesma pena, tem a mesma responsabilidade, tem a mesma gravidade.
14: Pompeu de Matos defendeu também o aumento de pena para casos em que a ameaça ocorre na presença de crianças ou adolescentes, pela gravidade do trauma provocado ao apenas testemunhar uma situação de violência. O projeto que aumenta penas para o crime de ameaça, especialmente quando envolve mulher por razões do sexo feminino, criança, adolescente, pessoa idosa ou pessoa com deficiência, ou ameaça feita com uso de arma, agora segue para análise do plenário da Câmara. Da Rádio Câmara de Brasília, Daniele Lessa.
16: Direitos Humanos.
0: Rubens Ottoni, do PT de Goiás, é um dos autores de projeto que cria uma política nacional de grupos reflexivos sobre masculinidades, prevenção da violência e cultura de paz. O objetivo, segundo ele, é atuar antes que a violência aconteça, com ações educativas voltadas também a adolescentes.
3: Rubens Ottoni afirma que os grupos poderão funcionar em escolas, unidades de saúde, equipamentos da assistência social, órgãos de justiça e espaços comunitários. O congressista ressalta que o texto prevê atividades sobre resolução não violenta de conflitos e prevenção da violência contra mulheres.
0: Termina agora o Jornal Câmara dos Deputados, produzido pela Rádio Câmara, com trabalhos técnicos de Everson Urani e apresentação de José Carlos Andrade e Márcio Aquilissardi. Uma boa noite para você.
3: Uma ótima noite para você. A Voz do Brasil volta amanhã.
16: Você ouviu A Voz do Brasil. Boa noite.

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1: Josi por aqui, coração receptivo e espírito pronto. Vamos lá começar mais uma grande edição do Paixão Sertaneja. E tenha certeza que aqui no Paixão Sertaneja, nosso papo é sobre moda autêntica, daquela verdadeira que vem do campo, cresce no amor e preserva suas origens. E quando bater aquela saudade inesperada, aqui é o lugar perfeito para desabafar, para sentir as mais gostosas lembranças ao som da boa música. Mantenha-se firme aí, meu querido, minha lindona, porque estamos apenas no começo do Paixão Sertaneja. Hoje, sua paixão pelo sertanejão vai ser ainda mais avassaladora.
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2: Ícaro e Gilmar.

0: Fábio Gilmar, pô.
1: Essa aqui é pra nós fazer.
0: É nóis.
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0: belezura de música essa que tocou agora. Traz até a sensação do cheirinho da terra molhada. E aí, que saudade essa canção que acabou de passar por aqui fez despertar em você? Conta pra mim. É, porque de prosa boa é o que a gente gosta. Seguimos o nosso caminho com outra canção que alcança direto o coração.
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0: coração só um pouquinho. Aguenta que ainda não é hora de dar tchau. Daqui a pouquinho tem mais moda sertaneja por aqui. E dá uma breve interrupção só pra hidratar a garganta e deixar a viola repousar um pouquinho. Mas ó, é coisa breve, tá? Já já eu tô de volta. Segura a gente, enquanto isso você puxa uma cadeira, arruma o chapéu e prepara! Prepara, porque a seguir vem muito mais por aqui. Logo, logo o Paixão Sertaneja tá de volta e você vai seguir aí, conectado. Eu, você e muito sertanejão de qualidade.
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2: 7:31.
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2: Agora que o violeiro acertou o tom da viola, podemos continuar o nosso papo? Continue conosco, prepare-se, porque a viagem musical do Paixão Sertaneja é maravilhosa. Vem aí aquelas tendências de moda que nos fazem fechar os olhos, reviver os belos momentos guardados. Meu Deus do céu, uma mais gostosa do que a outra. Não perca o compasso, moçada amiga, siga a viagem com o Paixão Sertaneja, onde o sertanejo vive sem parar e a emoção só aumenta.
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3: É, bebê. Panda e Carijumar.
4: Mais uma vez.
3: Mais uma vez.

0: Essa realmente tocou o coração, né? Parece que a música sabe exatamente quem nós somos. Me conta, será que ela também falou no seu nome? Tô ansiosa pra saber. Enquanto isso, prosseguimos, minha gente, com música boa que embala o coração.
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0: Missão. Esse som foi um espetáculo, não foi? Agora, pequena interrupção. Daqui a pouquinho eu tô de volta pra seguir o trajeto musical junto com você.
1: Só um instante pra beber um gole de água, ajustar o chapéu, acalmar o coração e daqui a pouquinho eu tô de volta.
0: Não demora, não demora. Já já o Paixão Sertaneja vai estar de volta.
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3: 8 horas.
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